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2: 9:02.
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2: 9:03.
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1: 9:15.
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2: 9:31.
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2: 9:32.
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1: 9:46.
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1: 9:47.
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1: 10 e 1.
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5: 10 e 19.
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1: 10h31.
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5: 10:49.

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1: 11 horas.
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1: 11 e 1.
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4: 11:48.

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2: Meia-noite e seis.

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4: 4:20.

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0: 5h50.
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2: 5h59.
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2: Simbora, turma. E aí, tudo bem? Uma ótima segunda-feira pra você, começando mais uma semana. E essa semana vai ser maravilhosa, tenho certeza disso. Vem notícia boa por aí, hein? Pensamento positivo. Segundona, dia 15 de junho de 2026. Aumenta o volume e avisa todo mundo que o Chicão chegou por aqui, ó.

0: 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E aí, meu povo, você ligado com a gente aqui em 105.9, Jacutinga e toda a região. O nosso site você já sabe, né? dinamicafm.com.br pra você acompanhar nossa programação de onde você estiver, tá bom? O nosso Facebook pra você curtir a gente é o facebook.com/dinamicafmjacutinga. Tem ainda o nosso Instagram também, @dinamicafm. E o nosso WhatsApp, claro, pra você participar, interagir com a gente, mandar pra cá sua mensagem. É o DDD 35 31 85 0145. Ah, lembrando também do nosso aplicativo. 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
0: Bora começar com Danilo e Davi, Não Mexe Nas Minhas Gavetas.

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1: Guilherme, Santiago com Rio Negro e Solimões é história de pescador. Teve ainda bem mais que eu com Dig Victor Hugo, teve só de sacanagem Isael Rodolfo e Mateuzinho. E ainda não mexe nas minhas gavetas com Danilo e Davi, a primeirona do nosso Laço do Peão dessa segunda-feira maravilhosa. Bora de intervalo bem rapidão, ó. Deixa eu te convidar você a participar junto com a gente aqui no nosso WhatsApp. Tô aqui online te esperando. Intervalo, eu volto daqui a pouquinho.
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4: 6:15.
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4: 6:17.
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7: Já estamos de volta nessa segundona maravilhosa, dia 15 de junho, inclusive, para você que está completando idade nova hoje, está de aniversário, parabéns para você, saúde, tudo que é de bom.
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0: Irmão,
1: obrigado, viu?
0: Obrigado a você.
1: Deus abençoe por essa oportunidade. 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
4: Um minuto, Hugo e Guilherme, o Natanzinho. Teve ainda Paradigmas com Jorge Mateus, teve Murilo Rufi, Saudade Estranha, e ainda Acordo com o Henrique Juliano, cantando pra gente nessa segunda-feira, super especial, mais uma vez, desejando uma ótima semana pra você, bora participar, manda pra cá sua mensagem, faz que nem a nossa querida Rosa. Alô Rosa, tudo bem? Beijo pra você, obrigado pelo carinho, pela audiência, tamo junto, ela que tá, ó, quase que 24 horas sintonizadas aqui na rádio, isso é bom demais, eu digo sintonizadas, porque além da Rosa, tem as suas amigas também, trabalhando, elas que são costureiras, né, trabalhando e ouvindo o sonsaço aqui da nossa rádio, isso é bom demais. Inclusive, um beijão especial para todas as costureiras. Intervalo, Chicão, volta já.
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5: 6h29.

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3: 6h32.
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5: Bora, turma, lá, Surupião. É muito sucesso pra você curtir junto com a gente aqui na rádio que decolou em audiência em todo lugar.
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1: Enzo Ferro, celular da maçã. Teve ainda o processo delicado com Hugo Henrique e a Ana Castela. Teve o Remedinho com Taeme Thiago. E ainda Esqueça-me se for capaz com As Patroas, cantando pra gente nessa segunda-feira maravilhosa, dia 15 de junho. Bora pra mais uma pausa, aquele intervalo bem rapidão e eu volto daqui a pouquinho.
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3: 6:44.

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8: 6h48.
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10: Tô ligadão com o Chicão no Laço do Peão. De volta por aqui, turma.
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10: Oba! Guilherme e o Benuto, Vagabundo Chora.

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2: Estelionato afetivo, Douglas e Vinícius e Zé Neto e Cristiano. Teve também o barulho de balada com Ícaro e Gilmar, teve Kleber e Cauã deixando de seguir e ainda o Vagabundo Chora com Guilherme Benuto encerrando a nossa primeiríssima hora de muita música boa. Mas depois do intervalo você sabe que eu tô de volta com muito mais pra você curtir junto com a gente.
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4: 6h59.
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5: 7:02. 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
6: Aô, laço do peão! Simbora, gente linda! Cadê meu amigo Éder? Tá lá ouvindo a gente. Alô, Éder, abraço pra você. A Tânia também sempre sintonizada. Meu amigo Robson também. Meu amigo Felipão. Toda essa galera linda. Uma ótima semana.
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6: Laona Prado, Simone Mendes e a Saudade Burra.

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1: Teve ainda o som de Ana Castela se amando nas BRs. Teve Cleiton Romário com Zé Neto e Cristiano Não Namora. E ainda Saudade Burra com Lauana Prado e Simone Mendes cantando pra gente nessa segunda-feira maravilhosa. Intervalo rapidão e eu volto já.
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5: 7:14.

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6: 7:18.
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7: Já estamos de volta, turma. Segunda-feira, dia 15 de junho. Coisa boa demais.
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7: Esquina Felipe e Rodrigo.

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2: Anthony Gabriel, a roça venceu. Teve ainda o Emocionado com Breno Ferrari e Felipe Araújo. Teve a Vini Vini e Tarcísio do Acordeão com Aceita Que Me Ama. E ainda Esquina com o Felipe e Rodrigo cantando pra gente. Ó, deixa eu te convidar, você que não segue a gente ainda lá no Instagram, nas nossas redes sociais, já procura a rádio lá, segue no Facebook também. Aproveita o embalo e já segue o Chicão, @ChicoSene lá no Instagram. Enfim, bora ficar conectado também nas redes sociais. Combinado? Intervalo, já já tem mais pra você.
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4: 7h31.
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2: 7h34.
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4: Aô, laço do peão. Bora, turma, segunda-feira maravilhosa, linda pra você.
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4: Fernando em Sorocaba e Felipe Rodrigo, beijo, fumaça e mentira.

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1: É cheiro de problema, Neto Henrique e Diego Victor Hugo. Teve também Pensa em Mim, César Menotti e Fabiano, Sustenta, Maiara e Maraíza. E ainda Fernando e Sorocaba e Felipe Rodrigo, Beijo, Fumaça e Mentira. Bora de reta final, último intervalo, Chicão volta já já.
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3: 7h45.
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1: 7h48. 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
2: Oh, segunda-feira potência demais. Bora encerrar com chave de ouro mais um Laço do Peão.
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2: Diego Arnaldo e Luan Pereira, aceita que ela tá comigo.

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1: Cê não pega mais, Israel e Rodolfo. Teve também Vou Fazer Falta com Paulo e Natan, teve Eduardo Costa, É Sempre Assim, e ainda Diego Arnaldo e Luan Pereira com Aceita Que Ela Tá Comigo, encerrando o nosso Laço do Peão dessa segunda-feira, gente. Obrigado aí pela audiência, pela companhia, fiquem todos com Deus, é com ele que eu estou indo. Tchau, fui!
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6: 8 horas.
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4: 8 e 3.
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1: 8:29.

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uma ótima semana para cada um de nós. Hoje é segunda-feira, né? Que bênção. É o segundo dia da semana. Um dia tão especial pra gente. E eu quero falar com você amanhã. É, amanhã é terça-feira. E amanhã à noite, na cidade de Bueno Brandão. Olha, vai ser tão especial. Amanhã, terça-feira, 19 horas e 30 minutos, ou seja, 7:30 da noite, em Bueno Brandão. Lá em Bueno Brandão, onde que fica a nossa igreja lá? A nossa igreja em Bueno Brandão, ela está localizada ao lado do Banco Sicredi e em frente à Agência dos Correios, bem no centro da cidade de Bueno Brandão. Eu espero por você, porque amanhã é terça-feira. É uma noite de fé, uma noite de esperança ao seu coração. Onde nós vamos estar ministrando sobre o tema, os frutos do Espírito Santo. Ah, vai ser muito especial. Minha gente, olha só. Você que está me assistindo, clica aqui ó, no joinha para você curtir. Quando você curte, você está apoiando a gente. Você está dizendo, olha, está sendo uma bênção para mim. E você pode entrar nos comentários também e você pode colocar um pedido de oração. Você pode colocar o nome de alguém. E você pode também dar sua saudação, seu olá. É? Que horas que você está assistindo? Está assistindo agora? Põe o seu bom dia. Que horas que você está assistindo? Faz uma saudação. É muito importante quando você comenta. Tudo isso é gratuito e tudo isso nos apoia e nos ajuda. Eu quero também dizer a você que está do outro lado do rádio. É isso mesmo. Você que está acompanhando o programa pelas ondas da Dinâmica FM. Que bom saber que você está aí. Que bom saber que você está ouvindo. E tem tantas histórias que as pessoas contam para mim, que elas estão ouvindo o programa, que elas estão acompanhando. É muito bacana ouvir o seu relato de como que você conheceu o programa, como que você passou a ouvir. E que Deus abençoe a todos que estão ligados, seja pelas ondas do rádio, ou seja pelo Facebook da Dinâmica FM, que bom. Pelas redes sociais, que bênção. Eu quero falar com você também, hoje é segunda-feira, mas eu quero falar com você sobre quarta-feira. Quarta-feira é um dia onde nós temos três horários para você vir para a igreja. Quarta-feira nós temos 9 horas da manhã e nós temos também à noite, às 7:30 da noite. Quarta-feira, 9 da manhã e 7:30 da manhã.

da noite, no centro de Jacutinga, Rua Santo Antônio, 321. Vai ser especial te receber na quarta-feira. Qual que é o melhor horário para você? 9 da manhã ou 7:30 da noite? Aproveita e vem para a igreja. E eu quero falar que também quarta-feira, em Bueno Brandão, lá no bairro dos Cardoso, nós vamos ter o nosso culto. Em Bueno Brandão, no bairro dos Cardoso, às 7 da noite. Vai ser especial. Minha gente, olha só. Eu quero falar com você que está me assistindo. Você está ouvindo pela internet ou assistindo. Vem aqui para você clicar no joinha para você curtir. E se for o caso, entrar aqui nos comentários para interagir com a gente. O seu olá, o seu oi, ou se for o caso, colocar o nome de alguém, um pedido de oração, fique à vontade. Minha gente, sábado agora, na nossa igreja na Vila, Rua João Pessoa, 1749, em Jacutinga, vai estar acontecendo o UniJúnior. Que jeito que é o Uni Júnior? É a união de crianças de 4 até juniores de 12 anos. E o que que acontece nesse dia? É um culto infantil. Por exemplo, o seu filho, sua filha, seu sobrinho, sua sobrinha, seu neto, sua neta, vai ver uma criança pregar. Vai ver uma criança cantar. É eles que ministram no culto. É eles que participam, o culto é deles. Ontem, por exemplo, suas crianças foram com você no culto. Lá, graças a Deus, teve um espaço para eles ficarem. Que bênção. Mas eles foram com você. Porque a mãe e o pai falam, não, pode trocar de... Ah, hoje eu não quero. Não, nós vamos para a igreja. Mas nesse sábado agora, dia 20, sabe o que vai acontecer? Sabe o que vai acontecer? Eles vão para o culto deles. É só para crianças. Os pais não entram. Você leva os seus filhos até a porta da igreja, faltando 10 minutos para as 3 da tarde. E depois você volta para buscar, faltando 10 minutos para as 5 da tarde. E ali vai ser uma celebração para as crianças. Ali vai ser um tempo especial para as crianças. Então, você não pode ficar de fora, você não pode perder, porque vai ser especial, muito especial. Então, leve seus filhos, sobrinhos, netos, para que eles possam ter experiência. Quando eles chegarem lá e ver uma criança pregar, sabe o que vai acontecer com eles? Eles vão querer pregar também. E lá eles vão ter oportunidade. Porque neste sábado vai ser a criança Lívia que vai pregar. Mas no próximo pode ser a sua criança, seu neto, sua neta, seu filho, sua filha. Porque nós não podemos só levar nossos filhos na igreja. Porque se a gente só levar eles, quando eles crescerem, eles não vão mais. Mas se eles tiverem uma experiência com Jesus, se eles se converterem, aí vai ser diferente. E lá tem... Lá tem doces, tem brincadeiras, mas tem busca do Espírito Santo. E lá eles vão conhecer os dons deles. E eles vão poder ser usados nos dons que Deus deu a eles. É tremendo, viu? É coisa gloriosa. Então não se esqueça. Neste sábado, olha aqui, vou só confirmar a data aqui para você. Eu estou abrindo aqui o calendário. Neste sábado, ó, vai ser isso mesmo, dia 20 de junho. Faltando 10 minutos para as 3, você leva as suas crianças. A gente tem toda uma equipe de trabalho. Vamos receber suas crianças. Quando você levar seus filhos, deixe o seu nome, deixe o seu telefone com a gente, para que, se caso for necessário, a gente entre em contato com você. Vai ser muito especial. É para as crianças.
Eu estou aqui com a Bíblia.

aberta. Em segundo, olha só, segunda carta de Pedro, no capítulo 1, olha o que está escrito. Simão Pedro, servo e apóstolo de Jesus Cristo, àqueles que receberam conosco a preciosa fé, através da justiça de Deus e nosso Salvador Jesus Cristo, graça e paz vos sejam multiplicadas por meio do conhecimento de Deus e de Jesus nosso Senhor. Conforme o seu divino poder, deu-nos todas as coisas que dizem respeito à vida e à piedade, pelo conhecimento daquele que nos chamou para a glória e virtude, pelas quais nós são, para as quais nos são concedidas, olha que interessante, grandíssimas e preciosas promessas, para que através destas promessas ser participantes da natureza divina, havendo escapado da corrupção que há no mundo através da concupiscência. Além disto, com toda a diligência, acrescentai virtude à vossa fé, e a virtude, o conhecimento. E ao conhecimento, a temperança, e a temperança, a paciência, e a paciência, a piedade. E a piedade, a gentileza fraternal, e a gentileza fraternal, a caridade. Porque, se em vós houver estas coisas com abundância, eles não vos deixarão estéreis e nem frutíferos no conhecimento de nosso Senhor Jesus Cristo. Porém, aquele que não tem estas coisas é cego e não consegue entregar ao longe e esqueceu-se de que foi purificado dos seus antigos pecados. Portanto, irmãos, procurai diligentemente firmar o vosso chamado e eleição, porque se fizestes estas coisas, jamais caireis. Porque assim, uma entrada vos será amplamente ministrada no reino eterno de nosso Senhor e Salvador Jesus Cristo. Portanto, não serei negligente em lembrar-vos a respeito destas coisas, embora as saibais e estejais estabelecidos na presente verdade. E penso que convém, enquanto eu estiver neste tabernáculo, animá-los através de recordações, sabendo que brevemente devo deixar este meu tabernáculo, assim como o nosso Senhor Jesus Cristo me mostrou. Além disso, esforçar-me-ei para que depois da minha morte tenhais estas coisas para sempre na vossa lembrança. Porque não seguimos astuciosamente fábulas imaginárias ao vos anunciar o poder e a vinda de nosso Senhor Jesus Cristo, porém fomos testemunhas oculares de sua majestade, porquanto ele recebeu de Deus o Pai honra, glória, quando lhe veio uma voz da magnífica glória: este é meu filho amado, em quem eu tenho prazer. E ouvimos esta voz que veio do céu, quando estávamos nós com ele no Monte Santo. E temos também uma palavra de profecia mais segura, a qual bem fazeis em estais atentos, como a uma luz que brilha em um lugar escuro, até que o dia amanheça e a estrela da manhã surja em vossos corações. Sabendo isto, primeiramente, que nenhuma profecia da Escritura é de particular interpretação, porque a profecia não veio no tempo antigo por vontade de homem algum, mas os homens santos de Deus falaram à medida que eram movidos pelo Espírito Santo. Olha que coisa tremenda.

filho, né? Hoje quem está completando mais um ano de vida é o nosso pastor, o Petrus, um filho querido. Filho, eu te amo, tá? Que Deus te abençoe. Olha, eu estou aqui com a Bíblia aberta em segunda carta que Pedro escreveu. Agora, observe isso aqui, o que Pedro está falando aqui. Pedro, ele está preocupado em deixar memórias. Olha só, você tem criado memórias? Se hoje o seu namoro terminasse, quais seriam as memórias que você ia deixar? Se hoje você precisasse mudar da cidade, e aí você vai interromper amizades, relacionamentos, que memória que você vai deixar? Que memória? Como que as pessoas vão lembrar de você? Como? Como que as pessoas vão lembrar de você? Se hoje for o dia da sua partida, se você for deixar, como Pedro diz, este tabernáculo, o que, que é isso? Você vai morrer. Se você morrer hoje, qual vai ser a memória que você vai deixar? Qual vai ser a memória? Eu vou contar aqui para vocês. É uma historinha. Então, não é verdadeira. Isso aí não é uma verdade, mas ilustra uma verdade. É uma historinha só para ajudar você a pensar, tá? Estava tendo um velório e quem estava ali no caixão era uma pessoa da igreja, era uma família da igreja. E aí chegou umas pessoas da igreja e falaram para ela. Viram ela chorando, né? A viúva. Viu os filhos chorando, né? Nós vamos fazer uma oração aqui agora, pedir para Deus ressuscitar seu marido. Ela pegou e chamou eles em particular e falou assim: olha, se vocês fizerem isso, e se ele ressuscitar, eu já vou deixar bem claro com vocês que eu não quero ele. Vai ficar para vocês. Aí, por quê? Porque o cara era uma mala sem alça. Era uma pessoa que ninguém suportava. Nem a própria família suportava ele. Então, o que acontece? Se você partir hoje... Pastor, isso é verdade? Não, isso é uma historinha, uma ilustraçãozinha que eu criei aqui para você. Que eu lembrei. Na verdade, não foi eu que criei essa ilustração. Né? Eu ouvi essa ilustração, lembrei e estou contando para você. Porque se você morrer hoje, você vai fazer falta. Se você morrer hoje, as pessoas têm memória sobre você? É tão gratificante criar memórias. Todo dia antes de dormir, dormia eu, meus irmãos, né? Tem essa memória. Falo para eles: olha, dorme com Deus, mas não esquece de orar. Todo mundo orando. A gente falava no quarto lá, todo mundo dormindo. É uma coisa assim que fica, que a gente não esquece mais. São memórias. Sabe aquela viagem que você fez? Sabe aquele dia que você ficou, que você precisou corrigir seu filho? E você corrigiu ele, que lá criou uma memória. Aí ele vai lembrar, fala: minha mãe se importava comigo, porque ela me corrigia. Minha mãe, meu pai, eles cuidaram, educaram a gente, ensinaram a gente. Está criando memórias. Olha o que Pedro está falando aqui, ó. Versículo 14, sabendo que brevemente devo deixar meu tabernáculo. O que é isso, deixar meu tabernáculo? Que jeito que é isso?

é morrer. Assim como o nosso Senhor Jesus Cristo me mostrou, porque o Senhor Jesus mostrou para Pedro como que ele ia morrer. Entendeu? Mostrou para ele, revelou para ele a sua morte. E como é que Pedro morreu? Segundo a história da igreja, ele morreu crucificado. Só que ele falou que ele não era digno de ser crucificado igual o seu Senhor. Então eles crucificaram ele de cabeça para baixo, segundo a história da igreja. Ele foi morto. Agora, olha o versículo de número 15. Além disso, esforçar-me-ei para que depois da minha morte tenhais estas coisas sempre em vossa lembrança. Entendeu? Então, ele sabia, ele tinha esse, ele era intencional, ele tinha esse objetivo. Ele tinha essa necessidade. Ele sabia o quanto que era importante criar memórias. Criar memórias. Criar memórias. Porque, pensa isso aqui, ó. Se hoje você vier a faltar, vai ser um alívio? Ou as pessoas vão sentir falta de você? Se hoje você precisar ir embora da cidade, se você for transferido lá no local, no teu ambiente de trabalho, lá na igreja, as pessoas vão ficar tristes ou alegres? As pessoas vão sentir a sua falta? Tem pessoas que elas são tão dedicadas, elas são tão envolvidas, elas são tão preciosas que a gente sente falta delas. Porque elas criam memórias boas na gente. Criam memórias boas. Agora, você pode criar memórias boas como você pode criar memórias ruins. Lembrando que nós não somos perfeitos. Lembrando que tem pessoas que colocam sobre nós, uma coisa que, um fardo que nós não conseguimos carregar, achando que a gente é perfeito, que a gente é lindo. Por exemplo, você está me assistindo aqui agora, você está gostando da palavra? Você tem que lembrar uma coisa, que essa palavra não é minha. Eu não tenho mérito nenhum nisso. Entendeu? Eu não tenho nenhum mérito. Eu estou pregando aqui para você, eu estou pregando para mim. Que eu estou aqui pregando e pensando como que eu posso criar memórias na vida das pessoas. Entendeu? Como que eu posso fazer? E chegam as histórias. Chegam as histórias. E as pessoas falam, nossa, eu gosto muito. Ele me ajudou. Então, memórias boas. Então, nós precisamos ter memórias boas. Olha, eu cheguei, fui muito bem acolhido. Eu fui muito bem tratado. Olha só. Olha só que coisa. Olha só que coisa tremenda. Olha só que coisa especial. O que que é tremendo? O que que é especial? Você criar memórias na vida das pessoas. Quando você cria memória na vida das pessoas, o que que acontece? Você está fortalecendo as pessoas e você está abençoando elas. Seja uma pessoa que crie boas memórias na vida das pessoas que convivem com você.

Meu Deus e meu Pai, abençoa tudo que essa pessoa colocou junto do rádio. Por favor, em nome de Jesus, abençoe essa pessoa que me ouve, que me assiste. Essa pessoa que está orando agora, está voltando o coração.

dela para o Senhor. Ela está abrindo o coração dela para o Senhor. Senhor, abre o nosso entendimento. Nos dê sabedoria. Senhor,

criar na vida das pessoas que nós amamos, principalmente os da nossa casa, memórias que nunca eles vão esquecer. Ah, meu Deus, nos ajude para que possamos, Pai, te amar, te honrar e te servir. Pois teu é o reino, o poder e a glória para sempre. Amém.

0: A gente vai pregando, né, e vai viajando, né? Eu tava viajando aqui e tava lembrando do meu avô, seu Manuel. O que que... Qual a memória que eu tenho dele? Meu avô andava muito rápido. E eu, tentando ouvir as coisas que ele falava, eu tava segurando o sorvete que ele comprou para mim e olhando para ele, não vi a árvore, deu uma trombada na árvore. Sorvete caiu tudo em mim. Porque eu tenho uma alegria, eu gosto tanto de ouvir a história das pessoas mais velhas. Eles têm tantas histórias, tantas coisas para nos ensinar. E eu amava ouvir meu avô andar com meu avô. Ele andava muito rápido. Que memória que você tem dos seus avós? A melhor água que eu já bebi na minha vida. Não é daqui de Jacutinga, não, que é a Estância Hidromineral, que tem águas boas. Mas a melhor água que eu já tomei foi na casa da minha avó, naquela canequinha de alumínio. Eu ia lá pegar água, ela falava, não pega agora, tem que esperar filtrar. Porque era talha, era de 2 andares. Aí filtrava, a gente tomava com gosto de barro. Que gostoso. Crie memória na vida dos seus filhos. Crie memória na vida das pessoas. Ó, que o Senhor te abençoe e te guarde. E que o Senhor te dê a paz. E não se esqueça, o milagre que você espera acontecerá.
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2: Na Dinâmica FM, a hora certa.
3: 9:01.
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0: É isso aí, muito bom dia pra você sintonizado na Dinâmica FM, eu sou Vanessa Cavallari.
1: E eu sou o Vinícius, agora você fica bem informado nessa manhã de segunda-feira, dia 15 de junho.
0: Agora são exatamente 9 horas e 39 minutos, vamos para os destaques desta manhã. Cantor americano Oliver Tree e youtuber argentino Gasp estão entre as vítimas do acidente do helicóptero no Rio.
1: Reino Unido.

0: anuncia proibição de redes sociais para menores de 16 anos.
1: Após discussão com companheiro, mulher confessa ter incendiado casa e acaba presa em Jacutinga. Isso e muito mais você confere agora aqui no Redação Dinâmica. Bom dia, Hugo.
0: Bom dia, Vanessa. Bom dia, ouvintes.
1: Bom dia para você que já está ligadinho aí na sua 105.9. Sejam todos muito bem-vindos. Para você que já está na live, compartilha. Quer deixar a sua opinião e seu recado sempre será muito importante aqui para nós na 105.9. Vamos seguir então das notícias. Cantor americano Oliver Tree e youtuber argentino Gaspi estão entre as vítimas do acidente de helicóptero no Rio.
0: As autoridades do Rio de Janeiro divulgaram no início da tarde deste domingo, dia 14, o nome das 6 vítimas da colisão e queda de 2 helicópteros no Recreio dos Bandeirantes.
1: Entre os mortos estão o cantor americano Oliver e o youtuber argentino Gaspi, ambos pelos 2 milhões de seguidores. As vítimas estão no helicóptero do PP Mac.
0: Alexandre Souza, piloto da aeronave, Gaspar Prinho, o Gaspi, youtuber argentino, Lucas Brito Alves, o Lucas Frota, produtor musical brasileiro, Lucas Vignali, diretor de videoclipes argentino, e Nickel Oliver Tree, cantor e produtor americano.
1: O helicóptero PRDJJ. Charles é o piloto, Oliver Tree era um músico norte-americano conhecido pela persona excêntrica, com visual caricato, com cortes de cabelos e roupas exageradas. Leia no perfil então do cantor.
0: Entre os hits do artista estão Miss You, parceria com Robin Schultz, e Life's Going On. Somados, os clipes têm cerca de 800 milhões de visualizações.
1: Gaspar Prim Dias, conhecido como Gaspi, foi um criador de conteúdos argentino, conhecido pelo seu humor irreverente e provocador, com vídeos de abordagem espontâneas e a desconhecimentos das ruas de Buenos Aires, marcado pela saudação Buenas, por sua voz grave. Confira então quem era.
0: Em 2025, o Gaspi ganhou ainda mais visibilidade internacional ao participar da La Velada del Anovi, evento de boxe entre criadores de conteúdo organizado pelo streamer espanhol Ibai Llanos, no estádio La Cartuja, em Sevilha.
1: O corpo de bombeiros acionado às 8h59 para a ocorrência. Segundo testemunha, a aeronave se chocaram no ar e caíram em um pátio repleto de carros estacionados, no Recreio das Bandeirantes, na zona sul-sudoeste.
0: O terreno pertencia a uma igreja abandonada e havia sido alugado pela montadora BID. O espaço ocupa o quarteirão da Avenida das Américas com as ruas Beth Lago e Rivadavia Campos.
1: O helicóptero que levava o Oliver e Gaspar e os produtores da Aerocopter às 350B2, modelo conhecido como Esquilo, explodiu ao atingir o solo. As chamas se alastraram pelos veículos elétricos e causou mais explosões. A colina de fumaça poderia ser vista a quilômetros de distância.
0: O outro, um Bell 206B, não pegou fogo e caiu com o trem de pouso para o alto. O piloto morreu preso às serragens.
1: Fuselagens ficaram espalhadas como um raio de pelo menos 100 metros. Uma cauda, por exemplo, parou no terraço de um prédio vizinho. Os helicópteros também caíram em pontos distantes do pátio. Que isso foi realmente aí uma tragédia que aconteceu, né? Com esse cantor que estava vindo fazer uma turnê no Brasil e acabou se chocando com outro helicóptero. Que coisa, né? Acho que falta de comunicação foi essa. Um helicóptero estava se pousando no Rio, que ia ter show desses caras aqui e no Brasil. E aí, então, esse outro helicóptero estava pousando para ser abastecido. E aí, talvez por uma interferência ou não entender o comunicado ou uma falta de comunicação mesmo, acabaram se colidindo aí os dois helicópteros. E aí, na onde que caiu no chão, acabaram explodindo. Foram 6 pessoas mortas. Que coisa, né? Tá aí, né? Pois é. Morte em salto, sem corda. Vejo que funcionários presos disseram à polícia.
0: O Fantástico desse domingo, dia 14, repercutiu a morte de uma jovem durante um salto de bungee jump em Cordeirópolis, São Paulo. A reportagem revelou o trecho dos depoimentos prestados à Polícia Civil pelos 3 funcionários presos pelo caso. Eles afirmaram não se lembrar de quem era a responsabilidade pela instalação e checagem da corda de segurança antes do salto. Veja o vídeo acima.
1: Maria Eduarda Rodrigues de Freitas, 21 anos, morreu após ser lançada

0: de uma ponte sem estar presa ao equipamento de segurança. Imagens gravadas por testemunhas mostraram o momento em que a jovem é erguida e arremessada pelos instrutores, mas sem a corda conectada ao corpo.
1: Em depoimento, a Polícia Civil, um dos presos, Luiz Felipe Feliciano Esgorov, disse que cobrava 180 por salto. Ele também afirmou que a equipe não seguia uma divisão fixa de funções durante os saltos e que a conferência dos equipamentos era feita de uma forma compartilhada.
0: Às vezes a gente, tipo assim, não coloca, outro confere, o outro confere, o outro coloca. Às vezes um faz, o outro vem. E se tá tudo certo, era mais ou menos assim, disse.
1: Questionado pelos investigadores se era o responsável por instalar o equipamento de segurança ou realizar a fiscalização final antes do salto de Maria Eduarda, Luiz Felipe respondeu que não se lembrava.
0: Outro instrutor preso, Maicon Fernandes Sintra, afirmou que participava do processo de checagem dos equipamentos. No entanto, ao ser perguntado se recordava de ter feito a conferência, no caso da estudante, também disse que não se lembrava.
1: A polícia investiga o caso como homicídio com dolo eventual, quando se assume o risco de provocar morte, mesmo sem intenção direta de matar. Dos seis responsáveis pelo evento, três continuam presos, justamente os que ergueram e lançaram a estudante da ponte.
0: Advogado diz que instrutores estão em choque. De acordo com os advogados dos três presos, Rafael Gomes, e os clientes não conseguem explicar o que aconteceu e estariam em estado de choque. Eles estão em estado de choque, não conseguem explicar o ocorrido, porque já estão há anos fazendo isso. Nunca teve nenhum evento semelhante, afirmou.
1: A Polícia Civil também apura o desaparecimento de uma câmera que estaria com Maria Eduarda no momento do salto. De acordo com o inquérito, o equipamento não foi encontrado.
0: O corpo de Mariana Eduarda sepultado neste domingo em Jandira, na Grande São Paulo.
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0: A propaganda aí do podcast, hein, Hugo? Tá certo, gente, mas foi um absurdo o que aconteceu lá naquela ponte do esqueleto em Limeira, né? Uma jovem que foi fazer um passeio, algo de aventura, né? E acabou perdendo a vida. Que loucura isso, né? Como que pode uma empresa não ter tamanha responsabilidade de olhar? Pelo menos era pra se ver, né? Peraí, vamos checar, não vai colocar corda? Então, que absurdo que foi esse. Agora vai seguir os três presos e com certeza eles vão ter que pagar por esse ato, né? Trazer a moça de volta não vai ter jeito mais, porque provavelmente, coitada, deve ter nem visto isso acontecer, nem percebeu que estava sem a corda. Que absurdo, né? Segundo diz relatos, que a Prefeitura de Limeira vai estar interditando esse local, que não vai acontecer mais esse tipo de evento nessa ponte do esqueleto. É pra menos, né? Acho que demorou, se é que uma coisa tão perigosa assim. Reino Unido anuncia proibição de redes sociais para menores de 16 anos.
1: O primeiro-ministro britânico Keir Starmer anunciou nesta segunda-feira que irá proibir o acesso de menores de 16 anos às redes sociais e impor restrições à plataforma de jogos e transmissões ao vivo. Uma contraofensiva contra as grandes empresas de tecnologia que vai além de qualquer outro país, já viu.
0: As mudanças drásticas devolverão a infância das crianças, afirmou Stammer, detalhando medidas contra plataformas de Snapchat, TikTok, Instagram e bem como sites de jogos que permitem a comunicação entre estranhos e crianças.
1: Para mim está claro que a proibição total é a escolha certa, declarou ele em entrevista coletiva. Isso fará uma enorme diferença, deixará nossas crianças mais seguras, mais felizes, lhe dará mais tempo, mais segurança, mais liberdade para crescer e mais oportunidades.
0: O governo britânico afirmou que adotará um modelo semelhante ao da Austrália, que promulgou a proibição em dezembro passado. A medida abrangerá plataformas como YouTube, Facebook e X, e mais serviços de mensagens como WhatsApp e Signal não serão incluídos na proibição.
1: O Reino Unido também implementará bloqueios pioneiros para funções prejudiciais como transmissões ao vivo e comunicação com estranhos com crianças menores de 16 anos.
0: Existem algumas situações no mundo real em que você deixaria seu filho se conectar com um estranho, um adulto que você não conhece? Não, é por isso que estamos tomando medidas neste sentido, disse Smatter.
1: O governo já tem poderes para dar os primeiros passos em relação à proibição, disse ele. com a regulamentação a seguir até o final.

0: do ano e a proibição em vigor por volta da próxima primavera.
1: O reino tem endurecido cada vez mais uma abordagem em relação às empresas de tecnologia nos últimos anos, incentivando-as ou esforçando-as a impor verificação de idade, adaptar os seus algoritmos e, mais recentemente, impedir que a criança compartilhe imagens de nudez tirada com celulares.
0: Mas com uma crescente conscientização sobre os riscos à saúde mental causados por crianças que passam por muito tempo online, Starmer decidiu ir além após conversar com pais e considerar evidências da Austrália.
1: O primeiro-ministro, que provavelmente enfrentará um desafio à sua liderança nas próximas semanas, disse que as pessoas esperavam, com razão, uma ação.
0: A Austrália foi o primeiro país a proibir o uso de redes sociais por crianças menores de 16 anos, bloqueando-as em dezembro passado em plataformas como TikTok, YouTube, Instagram e Facebook.
1: Desde então, diversos países anunciaram que pretendem regulamentar o acesso às redes sociais em meio de crescentes preocupações com o impacto na saúde e da segurança das crianças.
0: O Reino Unido consultou professores, pais e jovens sobre as novas restrições, incluindo uma possibilidade de proibição para menores de 16 anos, além de toques de recolher, limites de tempos para aplicativo e restrições para o governo, que o governo descreveu como recursos de design viciantes.
1: A consulta recebeu mais de 116 mil respostas de pais, representantes da indústria e jovens. Mais de 83% dos responsáveis que respondem disseram que o risco das redes sociais supera os benefícios, enquanto 90% apoiaram uma idade mínima de 16 anos para acessar as plataformas de redes sociais.
0: Embora muitos pais e políticos apoiem a proibição, alguns psicólogos e pesquisadores afirmaram que não há prova de que ela funcionaria. E um grupo de estudantes em Londres disse à agência de notícias Reuters que tinha uma relação conflituosa com a tecnologia.
1: Tá aí, né? Se vai funcionar, só fazendo, para saber se realmente vai dar certo, né? E depois podia se expandir a todo mundo, se foi algo aí realmente necessário. É, não é ruim, né? É muito bom, e eles estão apenas privando as crianças dessas redes sociais, que hoje você encontra tudo que quer, né? Pois é, vamos falar agora com o Edson Coral, que vai falar pra gente sobre a previsão do tempo pra hoje, nesta segunda-feira. Eu tô com frio, o Hugo diz que não tá. Bom, mas enfim, vamos ver como que vai tá, então, aí a previsão do tempo para hoje em nossa cidade. Bom dia, Edinho.
2: Bom dia, Vanessa. Bom dia, ouvintes da Dinâmica FM. Segunda-feira. Hoje iniciamos mais uma semana com a permissão de Deus. E o Edson, claro, quero trazer sempre para você informações do tempo. E amanheceu chuvoso em nossa cidade. Temperaturas mínimas registrando 14 graus. A máxima pode chegar aos 23. Teremos um dia aí com pancadas de chuvas passageiras durante todo o dia. Quero desejar a todos um ótimo dia, um bom começo de semana, e voltamos amanhã trazendo para você mais informação do tempo. Fui! Tchau, tchau!
1: É isso aí, muito obrigado pelas suas informações do tempo aí. Vamos ver se vai realmente passar por esses dias de frio, né, Jim? Vai cair as temperaturas, com certeza, já está caindo cada dia mais. 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
2: Regionais.
1: Adolescente de Santa Rita do Sapucaí vai representar o Brasil em concurso internacional no Peru.
3: Uma adolescente de Santa Rita do Sapucaí, no sul de Minas, foi escolhida para representar o Brasil em um concurso internacional de beleza. Lavínia Souza, de 14 anos, conquistou o título de Miss Brasil Teen Dreams e agora se prepara para disputar o Miss Teen Dreams International, que será realizado no Peru em outubro.
1: A conquista marca uma nova etapa da trajetória da jovem, que iniciou a preparação ainda mais na infância. Segundo informações do concurso, o resultado foi anunciado após meses de dedicação, avaliações em diferentes categorias.
3: Durante a competição nacional, Lavínia chamou atenção ao apresentar um traje típico inspirado no café, símbolo da economia mineira e uma das principais

0: cidade, padroeira de Minas Gerais, reforçando a ligação com a cultura e a tradição do estado.
1: De acordo com a organização, a preparação para a etapa internacional inclui treinamentos, compromissos e conciliação com a rotina de estudos. Na avaliação de oratória, Lavínia obteve nota máxima dos jurados na fase nacional.
0: A participação no concurso internacional será a primeira viagem da adolescente fora do país. A expectativa é de que o evento reúna candidatas de diferentes países.
1: Oradora de uma cidade com cerca de 40 mil habitantes, a jovem afirma que a experiência pode servir de incentivo para outras meninas no interior que sonham em participar de concursos e alcançar novos objetivos em Santa Rita.
0: Parabéns para a Lavínia aí que conquistou o seu espaço, né? Agora é só voar, né, Lavínia? Parabéns aí por todos os requisitos que você tem passado, as categorias, né? Para você ser uma boa modelo, teen, do jeito que ela é. Homens que causaram morte da jovem na Ponte do Esqueleto deixam a delegacia e seguem para a prisão.
1: A justiça manteve a prisão dos três instrutores envolvidos no acidente, que resultou na morte da jovem Maria Eduarda Rodrigues de Freitas, de 21 anos. As prisões em flagrante foram convertidas em prisões preventivas durante a audiência realizada neste sábado.
0: Maria Eduarda, moradora de Jandira, esteve na Ponte do Esqueleto na manhã de ontem, do dia 13, para realizar um salto de bungee jump. Segundo as investigações, a corda de segurança que deveria estar presa à jovem não foi indevidamente conectada pelos responsáveis da atividade.
1: A jovem caiu e sofreu ferimentos fatais. O caso gerou grande comoção e segue sendo investigado pelas autoridades.
0: Na tarde deste sábado, os três presos foram transferidos para o Centro de Detenção Provisória, CDP, de Piracicaba, onde permanecerão à disposição da justiça enquanto aguardam o próximo desdobramentos do processo. Até engasguei aqui na hora de falar, né? Dois cidadãos aí que não tiveram nenhuma compaixão, né? Foram lá e jogaram a moça dessa forma. Triste, né? Homem é morto a facadas por ciúmes em Boa Esperança.
1: Se o assunto for morte violenta, esse sábado e domingo não serão lembrados positivamente. Em mais uma ocorrência, um homem foi morto a facadas na madrugada deste domingo no bairro Nova Esperança, em Boa Esperança, Minas Gerais. O crime foi motivado por ciúme, segundo a Polícia Militar.
0: A vítima, Antônio Guilherme Galucci, foi encontrado caído na rua com cerca de 10 perfurações no tórax. O suspeito, que é companheiro de uma mulher, já teve relacionamento com Antônio. Teria bebido com ela, brigado, pegado a faca em casa e saído de moto até o local onde a vítima estava.
1: O homem foi identificado, mas fugiu e continua sendo procurado pela polícia. O local foi isolado pela perícia.
0: O corpo de Antônio será velado a partir das 7 horas da manhã, nesta segunda-feira, no velório de Boa Esperança. O enterro será no cemitério municipal. Que absurdo, né, gente? Por causa de ciúmes, vai lá, bebeu e tirou a vida de outra pessoa, né? Tá aí. 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
0: Mais um importante investimento para a saúde de Jacutinga.
1: A Prefeitura de Jacutinga, por meio de convênio com a Santa Casa, recebeu uma emenda que permitirá a implantação de uma usina de oxigênio na unidade hospitalar.
0: Com a produção própria de oxigênio, a Santa Casa terá mais autonomia e segurança no abastecimento, além de proporcionar uma significativa redução de custo com a aquisição do insumo, gerando economia para o município e fortalecendo os atendimentos prestados à população.
1: Este é mais um avanço que demonstra o compromisso de administração municipal com a melhoria contínua da saúde pública, investindo em estrutura, eficiência e qualidade no atendimento aos cidadãos.
0: Agradecemos a todos os envolvidos na conquista desde importantes recursos que tratará benefícios douradouros para a saúde da nossa cidade. Que conquista maravilhosa aí para nossa saúde, né? Após discussão com companheiro, mulher confessa ter incendiado casa e acaba presa em Jacutinga.
1: A mulher foi presa em flagrante na sexta-feira, dia 12, após confessar ter provocado um incêndio em uma residência no bairro Vila Esperança, em Jacutinga. O caso mobilizou a equipe de emergência e chamou a atenção de moradores na região devido à intensidade da fumaça que saía do imóvel.
0: Segundo as informações apuradas, o corpo de bombeiro e o serviço de ambulância foram acionados após a denúncia de que uma casa estava em chamas. Ao chegarem no endereço, os socorristas encontraram o imóvel tomado pela fumaça e iniciaram uma varredura nos cômodos para verificar se ainda existiam pessoas no interior da residência.
1: Apesar da preocupação inicial, nenhuma vítima foi encontrada no local e, de acordo com os relatos de testemunhas, a suspeita, identificada pelas iniciais ESS, teria colocado fogo na casa após um desentendimento com o companheiro.
0: Pouco tempo depois, a mulher foi localizada pelas autoridades e admitiu ter iniciado um incêndio utilizando um isqueiro. Em depoimento, ela afirmou que agiu por vingança após a discussão.
1: Diante da confissão, a suspeita recebeu voz de prisão em flagrante e foi encaminhada à delegacia da Polícia Civil de Jacutinga, onde permaneceu à disposição da justiça.
0: As circunstâncias do caso e a extensão dos prejuízos provocados pelo incêndio serão apuradas diante da investigação conduzida pela Polícia Civil. Ah, que bonito, né? Tá aí, agora a moça vai presa, né? Nem sei quem é a pessoa, por um ato aí de vingança, né? A vingança acabou virando pra você mesmo, né? Que judiação aí. Pra que fazer esse tipo de coisa? Desnecessário, né? 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
0: UFC. Poatan perde na estreia como peso pesado e adia sonho do terceiro cinturão.
1: Lex Poatan disputou o cinturão provisório dos pesos pesados no UFC Freedom 250, mas acabou derrotado pelo francês Cyril Gane no evento comemorativo realizado na Casa Branca nos Estados Unidos.
0: O brasileiro tentava atingir uma marca histórica, lutava pelo terceiro cinturão da carreira por categorias diferentes. Esse era o risco. Se eu não tivesse arriscado, não seria quem eu sou hoje, disse ele após a luta.
1: Questionado se pensava em voltar à categoria dos pesos médios, ele afirmou que ainda não era o momento de decidir. A luta acabou de acontecer, tenho que decidir bem da mesma forma que fiz. Quando perdi no peso médio, agora faremos da mesma forma.
0: Em 2022, Poatan venceu Israel por nocaute técnico da UFC 281 e ficou com cinturão de pesos médios. A disputa por meio pesado de até 93 quilos veio um ano depois, em novembro de 2023. No UFC 295, Poatan nocauteou o Kiri no segundo round e também foi campeão.
1: Em entrevista exclusiva à CNN, Alex Poatan comentou sobre a singularidade do evento. Falando da Casa Branca é algo único, afirmou o lutador.
0: O francês começou o primeiro round com muita movimentação e o brasileiro demorou a encaixar os seus golpes. No final do primeiro round, Poatan acertou alguns chutes, mas acabou perdendo nos pontos diante da velocidade do Gané por 10-0-9.
1: No início do segundo round, Gané acertou um jab com muita força que desconstruiu a defesa do brasileiro. A sequência de golpes abalou Poatan e o deixou desorientado. Ele foi ao chão, conseguiu se levantar mesmo após algumas cotoveladas, mas não resistiu à agressividade do francês. A luta foi interrompida por nocaute.
0: Diego Lopes versus Esteves Garcia, peso pena. A noite de gala começou com o brasileiro Diego Lopes vencendo o norte-americano Esteves Garcia por nocaute técnico. No segundo round da luta, o brasileiro acertou um cruzado de esquerda e partiu para uma sequência de golpes com o adversário já no chão para garantir a vitória.
1: Sei que é perigoso, meu irmão, o meu corner falou para eu fazer os dois, três socos na trocação. Ninguém consegue ganhar em mim aqui. Se você vier para o meio do octógono na trocação comigo, eu nunca tenho qualquer pessoa, disse Lopes.
0: Bo Nicol só precisou de um round para finalizar sua luta. Ele abriu distância com um chute no rosto de Daukaus, com uma sequência de socos e derrubou o adversário e levou por nocaute técnico.
1: O brasileiro Maurício Ruffo também levou a melhor sobre Michael Chandler. Após ser vaiado pela torcida presente, ele nocauteou o norte-americano com um chute giratório.
0: Estou muito feliz pela performance, por estar aqui e por tudo que eu estou vivendo. Agradecer ao UFC pela oportunidade. O Chandler é um grande lutador. Eu tenho treinado muito. Quero ser campeão na categoria e estou entregando o meu máximo, disse ele após a vitória.
1: O Josh Rokit chegou à sua 10ª vitória na UFC ao vencer Derek Lewis, que não fez uma boa apresentação em Washington. Ainda de em pé, Lewis sofreu uma sequência bem encaixada de golpes e foi caindo no chão, enquanto ainda era atingido ao cair de costas no octógono da arbitragem, declarou nocaute.
0: A luta entre o Ocean e o Molay, o canadense Zabi, também acabou em nocaute depois do seu primeiro round equilibrado. O norte-americano finalizou o adversário com uma sequência de golpes de

0: esquerda, direita no segundo round. Os brasileiros estão firmes no UFC, né? Estão dando destaque aí, estão fazendo show. Muito bom, parabéns aí então a todos os brasileiros envolvidos aí no UFC. 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
0: Oportunidade de empregos aqui em Jacutinga. Valoriza consultorista com uma vaga aberta para auxiliar de escritório, que é uma secretária. Atendimento ao cliente, WhatsApp, organização administrativa, benefícios e premiações, vaga para mulheres acima de 35 anos. É interessadas, envie seu currículo para o WhatsApp 359-9726-6179. Não perca essa oportunidade. Então tá aí, a Valoriza Consultorista contratando pessoas para trabalhar no auxílio de escritório, ou seja, secretária. Só que tem um detalhe, acima de 35 anos. Então se você quer está procurando um trabalho e tem mais de 35 anos, entre em contato com a Valoriza, certinho? Ficamos por aqui, muito obrigado pela sua companhia, obrigado pela sua audiência. A gente volta amanhã com mais Redação Dinâmica. E desejo a todos aí uma semana abençoada na vida de cada um. Muito bom dia para o Edson Corol, que está sempre aqui ligadinho na 105.9. E a Rosângela Cândida, lá do Sapucaí Velho. Um grande abraço para todos vocês, obrigado pela companhia. A gente volta amanhã então com mais Redação Dinâmica. Tchau, tchau.
1: Até mais.

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1: 10:16.
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1: 10h47.
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4: 10:49.

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1: 11:01.
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1: Bom dia, Fanáticos por Esporte. Bom dia, Jacutinga. Alô, meu povo. Alô, minha pova. Estamos chegando aí com mais um Fanáticos por Esporte, né, gente? Nessa segunda-feira chuvosa, fria, com muito brasileiro bravo porque a seleção brasileira não jogou nada no sábado, né, gente? Foi uma decepção aí para a grande maioria dos brasileiros, né? Mas a gente vai falar muito aqui a respeito disso, né, gente? Daqui a pouco a gente vai falar aí do jogo da seleção brasileira, dos outros jogos também. Hoje, infelizmente, o Joanito

não pôde comparecer, né? Tá chovendo, com chuva é um pouco mais complicado para ele. Então, mas aí, vai um bom dia lá para ele também, para Virgínia. Um bom dia especial aqui pro pessoal da Dinâmica, né? Pro nosso gerente Caio, pra Vanessa, pro Hugo. Deus abençoe a segunda e a semana de cada um de vocês. Um bom dia especial para todo mundo que nos acompanha através da Rádio Dinâmica. Bom dia especial também pro pessoal da live, né, gente? De Jacutinga, de fora de Jacutinga. Sejam todos muito bem-vindos. Nós vamos juntos aí até o meio-dia. Que Deus abençoe aí a segunda e a semana de cada um de vocês. É, né, gente? Começou a Copa do Mundo agora pra valer também para o Brasil, né, gente? Ela começou na quinta-feira, né, gente? É, mas o Brasil, na verdade, só estreou no sábado. Então, pra nós brasileiros, ela começou pra valer aí no sábado, né, gente? E eu acho que com a grande maioria dos brasileiros aí, com uma decepção, né? Eu particularmente fiquei decepcionado com a forma de jogar da seleção brasileira, né? O resultado, não. Porque a seleção de Marrocos, né, gente? Ela é uma boa seleção, né? É uma boa seleção. O Brasil estreou contra uma boa seleção. Eu não tinha expectativa realmente de um jogo fácil. Mas, assim, triste pelo que eu vi da seleção brasileira. Não gostei da... Primeiramente, eu não gostei da escalação do Ancelotti, né? Eu ainda estava torcendo para que ele tivesse coragem de mudar a seleção brasileira e colocar um time aí mais jovem, né? Com mais vontade, com mais garra de querer ganhar a Copa do Mundo, né, gente? Mas ele veio com o mesmo dos mesmos, né? Os mais velhos, é Casemiro. É, então, assim, não dá, né, gente? É Rafinha. É, então, não sei... A molecada pedindo passagem, né, gente? A molecada aí, Hendrick, Rayan, como se diz, com sangue nos olhos, né? Danilo Santos, né, que entrou lá no segundo tempo e melhorou bem a seleção brasileira, né, gente? Eu acho que precisa coragem, né, pra colocar os meninos que querem jogar. As outras seleções estão colocando, né, gente? Ontem o gol da Holanda foi um menino de 18 anos que marcou o gol. É, o Brasil mesmo contra Marrocos, pra mim, na minha modesta opinião, o melhor jogador foi o menino que jogou no meio do campo lá com 18 anos, que acabou com o jogo. Pra mim, melhor em campo disparado, né? Pra FIFA, o melhor em campo foi o Vinícius Júnior, que marcou um golaço, né? O gol dele foi muito bonito, mas pra gente que acompanha futebol e ver o jogo, né, gente? Pelo amor de Deus, que partida fez o menino lá do time de Marrocos, né? Dominou o meio do campo, parecia um veterano jogando aquele meio de campo ali. Todas as bolas passavam por ele, não esconde do jogo. E é jovem, gente, é isso que eu falo. Tem 18 anos, o Hendrick é mais velho que ele, o Rayan é mais velho que ele. Por que que não pode jogar? Por que que fica essa patifaria toda hora falando que eles têm que preservar os garotos? Preservar nada. Preserva os velhos que não estão jogando nada e mete a garotada pra jogar, gente. Tem que ter coragem. Aquilo que eu falei, eu pra mim já começava a preparar a seleção pra 2030. E essa molecada ia tudo pro jogo. Os velhos que comecem no banco, se achar ruim, vai embora. Faça a mala e vai pra casa. Entendeu, gente? Eu, assim, tá difícil de ver a seleção brasileira com a forma que ele escalou, né? Com o Igor Thiago lá, que não pega na bola. É, gente, o negócio foi feio, hein? Foi feio. Prioridade aqui da defesa da seleção tem pior sequência desde 2019. Não é segredo pra ninguém, né, gente? É aquilo que a gente fala. Ah, o Alisson, por exemplo, não tem falha no gol? Mas, gente, por que que ele saiu? Fica no gol, tinha dois zagueiros na jogada. Sai precipitado, é lógico que o cara foi inteligente, tocou por cima, fica muito mais fácil. Então nem sei se aquela bola seria pra ele realmente ter saído da forma, ou então sai pra arrebentar, né, gente? Aquele lance é pra você sair e sair pra rachar com o atacante, né? Não da forma que ele saiu, né? Sair pra ficar parar na frente do cara, vai tomar por cima mesmo, né? É o que fazer, né? Mas, e não é só o Brasil, né, gente? Não é só o Brasil, né? É, os times sul-americanos, que eu canso de falar aqui, gente. As eliminatórias sul-americanas, elas são fracas. Da forma que são feitas aí, Brasil e Argentina, principalmente, não vão ficar fora de Copa do Mundo nunca. Nunca.
porque são muito fracas que os times sul-americanos

anos, né? As eliminatórias europeias, elas são mais complicadas, mais difíceis. Tanto que você vê aí uma Itália fora da Copa, né? Aqui, do jeito que é feito aí, de pontos corridos, as eliminatórias, os times como o Brasil e a Argentina vão nadar de braçada, né, gente? E olha que o Brasil ainda passou apertado para se classificar, né? Foi classificar aí na quinta colocação. Então, é complicado, né, gente? O Brasil tem que ter um pouco mais de carinho, né? A gente não pode ter quatro técnicos num ciclo de 4 anos, né? Tem que escolher bem o seu treinador e deixar ele trabalhar os 4 anos, né? Eu não tô nem culpando aí o Ancelotti, né, gente? Que ele tem um ano aí de trabalho na seleção brasileira, né? Então, ele não é brasileiro. É bem complicada a situação dele. A CBF já renovou com ele até 2030. Só espero que, dependendo do resultado ruim, eles não queiram mandar o Ancelotti embora, né, gente? Porque aí mostra também total falta de confiança naquilo que eles estão fazendo, né? Se você tem confiança no Ancelotti, então deixa ele trabalhar, independente do resultado, né? Independente do resultado. Pelo menos esse é o meu pensamento. Você perguntar pra mim, você tá contente com o Ancelotti? Principalmente por causa do time que ele escalou no jogo, gente, eu não tô feliz com ele, né? Agora vai mudar a escalação. É isso que me dá um pouco de receio, gente. Porque começa a mudar muito a escalação, você acaba não passando confiança pra ninguém. Nem pro jogador que ele pôs no primeiro jogo e nem pros que estão entrando. Porque se ele tirou os caras no primeiro jogo, pode tirar também quem for mal agora no segundo jogo. Apesar, né, gente, que nós vamos jogar contra o Haiti. Aí, me desculpe aí, todo mundo, a gente tem que respeitar todo mundo, mas a seleção do Haiti não pode fazer frente pro Brasil, né? E o Brasil, com esse resultado que muita gente acha bom, gente, eu acho normal, eu não acho bom. O que que pode acontecer? O Brasil pode ser o segundo colocado. E o segundo colocado, mas vai cruzar com Holanda e Japão. Beleza, não é o medo de cruzar com Holanda e Japão. O problema é que quem ficar em segundo lugar corre um sério risco de vir tudo e cair tudo para uma chave onde vai ter Espanha, França. Aí o bicho pode pegar, né, gente? Aí o bicho pode pegar. Você não tem muito tempo até de entrosar o time, né? Então é bem complicado, né? Aqui eu tô lendo aqui a manchete aqui com o Ancelotti que vai mudar a escalação da seleção. Então vamos ver qual vai ser essas mudanças, né, gente? A mudança do primeiro tempo pro segundo já mostra que ele errou na escalação, né, gente? Porque o Brasil tomou um verdadeiro chocolate do Marrocos no primeiro tempo. Foi um chocolate, gente. Foi 1-0, mas podia ser mais, né? O Brasil só saiu empatado em 1-1 porque o Vinícius Júnior tirou o coelho da cartola, né? É aquilo que o brasileiro é muito forte, né? O brasileiro tem um improviso diferente dos outros times, né? Numa jogada individual do Vinícius Júnior, ele conseguiu tirar o coelho da cartola e fazer um golaço. Golaço mesmo do Vinícius Júnior, né? Mas ali é mérito total do Vinícius Júnior. Ali não tem a mão do treinador, né, gente? Aquele lance é o lance do jogador que sabe jogar e que é bom jogador. Precisa aparecer mais, né? Eu acho pouco. Ele ganhou, inclusive, lá como melhor em campo, mais por causa do gol, né, gente? Porque ele tem que ter mais contato com a bola. Ele fez, pra mim, duas jogadas muito, muito boas. Duas. É muito pouco pra um atacante do nível do Vinícius Júnior. Mas a bola tem que chegar mais, né, gente? A bola só ficava com o Marrocos, né? Só ficava com o Marrocos. Aproveitar para mandar um bom dia também lá pro pessoal da Auto Center e Borracharia Capricho, né? Nossos colaboradores. Uma boa semana lá para todo mundo lá da Auto Center e Borracharia Capricho, pro Anésio, pro Júnior, pra Aline, né? Deus abençoe aí a segunda semana de vocês. Mandar um bom dia especial também lá pro pessoal da Adega Milk Drink, né, gente? Lá do meu amigo Leitinho, também pro pessoal da Mistura Fácil, Casa de Carne. Que Deus abençoe a segunda e a semana de todos vocês aí, né? E vamos começar a semana, né, gente? O Brasil agora acho que só joga, acho que na sexta-feira, não é isso? É dia 19, sexta-feira, às 21h30, contra o Haiti, né? Aí eu acho que se a gente não for bem nesse jogo, pode largar a mão, né? Fatorreno Almeida, bom dia. Quem que será que é Fatorreno, hein? Agora eu fiquei aí na...

Será que é o Fabrício? Parece que é, mas aqui veio como Fato Remo. O que será que é o Fato Remo, hein? Pessoal encardido, hein, gente? Isso tem umas coisas complicadas, né? Você tem que adivinhar aqui. Então o Brasil só joga agora na sexta-feira contra o Haiti, uma seleção bem fraca, né, gente? E vamos ver aqui o que o Ancelotti vai fazer. Mas pra mim, o Danilo Silva, gente, ele não pode ficar de fora da seleção brasileira. Não sei se o Casemiro vai jogar, se o Bruno Guimarães, não interessa quem vai jogar. O Danilo Silva tem que jogar. Porque ele entra, gente, ele dá outra movimentação pro time. Ele corre, ele tem mais condição física, ele é mais novo, ele tem vontade, né? E até lá na frente, o Igor Thiago também, me desculpe, mas foi muito mal demais. E não dá pra ele ser a nossa primeira opção, né, gente? O Rafinha, né? Que partida horrível do Rafinha, né, gente? Não se aproveitou nada, corre, mas corre perdido. Você não aproveita nada do Rafinha, um jogador aí que arrebenta no Barcelona, chega na seleção brasileira. Eu não sei o que acontece com ele, mas ele não consegue jogar. Parece que a camisa da seleção brasileira tem um peso tão grande que ele não consegue pôr, né, gente? Aí não consegue jogar, fica só correndo e parece que não pode ser substituído, né, gente? Pelo amor de Deus, o Rafinha tinha que ter saído daquele jogo. Fica todo mundo aí, o Brasil pedindo o Endrick, parece que o Ancelotti não quer pôr o Endrick. Põe o moleque pra jogar, o moleque entra com vontade. Ah, mas ele é ruim de ambiente. Então por que que levou o Endrick se ele é ruim de ambiente? Se os outros jogadores não gostam do Endrick, que problema dos outros jogadores? Eles não têm que gostar do Endrick, tem que pôr quem resolve o jogo lá na hora. Se ele tá com sorte e tá resolvendo, põe pra jogar. Põe ele, põe o Luiz Henrique, põe o Rayan pra jogar. Tira esse pessoal aí que parece que não sei o que tá acontecendo, gente. Eles não querem correr, né? E quando a bola vai, não resolve nada. Na madrugada. O Luiz Henrique entrou até no segundo tempo, mas pegou o que na bola duas vezes, né? Colocou lá aquele lateral direito que não tem pior na minha vida. Mas tem que dar um desconto que ele não é lateral. Então o que ele tá fazendo lá? Se ele não é lateral. Então levasse o lateral que já tinha, levava o Mateuzinho do Corinthians, que tá fazendo. Você não tá batendo em mim, gente. Eu também não levaria o Mateuzinho, mas pra levar aquele lateral que ele levou lá, leva o Mateuzinho, que tá jogando mais do que ele. Né? Eu não sei, é umas coisas assim que chega a irritar a gente, né, gente? Vamos ler aqui, ó. Existem pedidos por mudanças no time titular para o duelo contra o Haiti na próxima sexta-feira. A ausência de Endrick, por exemplo, foi um dos temas mais citados nas redes sociais, mas o treinador italiano desconversou ao ser perguntado sobre o camisa 19. Então, eu não sei, gente. O povo tá pedindo o Endrick, a imprensa tá pedindo o Endrick, até os jornais internacionais não entendem por que que ele não pôs o Endrick, gente. É uma coisa, assim, absurda. Tem que ter alguma coisa e isso tem que ser revelado. Pelo menos sejam transparentes para o brasileiro. O que que está acontecendo? Por que que o Endrick não entra nos jogos da seleção brasileira? Qual o motivo? O que que tem com esse menino que acontece que estão colocando ele na geladeira? Não levasse ele, gente, que com certeza ele vai ser pedido, né? O estádio inteiro pediu para colocar o Endrick e mesmo assim ele não colocou. Alguma coisa tem que ser revelado aí para o brasileiro, então ficar sossegado, né? Não estou aqui para falar individualmente, foi o Ancelotti respondendo, de um jogador. Falo da equipe. A equipe no primeiro tempo não jogou bem, no segundo tempo foi melhor. Tivemos algumas oportunidades, temos que acertar mais, explicou. Jogou o segundo tempo também, 25 minutos bem. Depois, a seleção do Marrocos dominou de novo, né? Isso é importante dizer, né? A carreira do italiano é marcada por constantes mudanças e adaptabilidade nas escalações. Não à toa, o treinador nunca repetiu o time titular nas 13 partidas desde que assumiu o cargo. Mas isso era antes, né, gente? Agora é pra valer, né? Isso não é exclusivo da seleção. No Real Madrid, o último clube que comandou antes de chegar ao Brasil, Ancelotti também fazia mudanças jogo após jogo, dificultando que o adversário conseguisse prever qual seria seu próximo passo, né? Levou Danilo, né? Convocou Danilo, o primeiro jogador convocado foi o Danilo. E aí ele põe o Ibanez lá para jogar de lateral direito. Então por que que não pôs o Danilo? O Danilo não era o grande jogador dele, porque ele foi o primeiro a ser convocado, primeiro até que o Vinícius Júnior, primeiro que o Rafinha,

E aí ele põe o Danilo no banco do Ibanez. Ah, tomou amarelo e ele tirou o Ibanez. O Casemiro tomou o cartão amarelo e tirou também. Ah, gente, faça-me um favor, né? Tem que ter coragem de colocar os melhores jogadores, né? Esse é o meu pensamento, né? Então não adianta a forma que ele trabalhava para lá, trabalhava para cá. Eu não acredito que o Ancelotti deva ter alguma coisa contra o Hendrick, né? Agora, se os jogadores têm, eu não sei, né, gente? Isso não é problema. O treinador também não tem que ficar vendo se o jogador é amiguinho desse ou amiguinho daquele. Ele tem que pôr em campo. Quantos jogadores já jogaram aí, gente, sem conversar, né? Na Copa do Mundo, na última Copa do Mundo, falava que o Ronaldo e o Rivaldo não se conversavam. E os dois faziam gol pra dedé, hein, gente? Era gol toda hora, ou do Ronaldo ou do Rivaldo. E dizem que ele não se conversava. Edmundo e Vair no Palmeiras que não eram amigos. Então, eu não sei se é verdade, se é mentira, se é folclore, né, gente? Mas o cara tá ali é pra jogar futebol. Não é pra namorar, não é pra ser amigo um do outro, né? Tem que ir pro pra jogar futebol. E aquele que não tocar a bola pro outro, o treinador tá ali pra tirar, ué. Acabou. E outra, gente, o problema, assim, os meninos estão com sangue nos olhos, eles querem jogar. E são meninos, né, gente? Eu falo meninos porque tem 20 anos, mas que já estão acostumados a jogar grandes jogos, né? O Hendrick saiu daqui campeão brasileiro pelo Palmeiras. O Ryan fez grandes jogos aqui pelo Vasco, foi pra Europa, tá fazendo grandes jogos. O Luiz Henrique lá na Rússia tem jogado bem, né? O Luiz Henrique ainda jogou, né, gente? O Danilo Silva é, pra mim, o melhor jogador em atividade no futebol brasileiro hoje, né? No Botafogo, jogando muita bola. Tem que aproveitar o momento desses mais jovens e ter coragem pra pôr pra jogar, gente. Pelo amor de Deus, né? Chega a ser insuportável ver aquela seleção brasileira jogando da forma que jogou, né? E o empate, por que eu acho que o empate é ruim, gente? Porque próximo jogo do Brasil é contra o Haiti. Ele tem, vai. Eu vi o Danilo dando uma entrevista, gente, que aquilo até dói em mim ouvir aquilo, né? Mas o Danilo disse que a seleção brasileira tem que respeitar o Haiti, né? Tem que respeitar o Haiti e ganhar o jogo. Pelo amor de Deus, gente. É por isso que eu falo pra você que faz falta um Romário, um Edmundo, né? Se você perguntar pro Romário o que vai acontecer Brasil e Haiti, ele fala assim, eu vou fazer uns 3 gols. O resto do time eu não sei. O Romário já soltava essa pérola lá se fosse perguntar pra ele. Agora o cara quer respeitar o Haiti. Pô, respeito o Haiti não precisa falar. Você tem que respeitar todos os times. Mas tem que falar, não, Brasil vai passar o carro. Tem que passar o carro, né, gente? Porque vai ser um jogo que vai decidir aí a primeira colocação. A Escócia ganhou do Haiti, se eu não me engano, por 1-0. Então ela fez um resultado fraco, né? Se o Brasil tem que ganhar, só que o problema é que Marrocos decide a última partida contra o Haiti. Se Marrocos ganhar da Escócia, praticamente obriga o Brasil a ganhar da Escócia também. E a Escócia, porque por ter uma vitória, ela pode jogar pelo empate contra o Brasil, porque ela com 4 pontos, ela tem grandes chances de se classificar na terceira colocação. Ela tem grandes chances de classificar como terceira colocado. Só que aí o Brasil vai pegar a Escócia com essa chance, né? Com certeza deve fazer lá uma cera muito grande, né? E aí o que pode acontecer? O Brasil ficar na segunda colocação, porque Marrocos pega o Haiti na última rodada e faz quantos gols precisar, gente. Né? Ah, o Brasil fez 4 no Haiti, o Marrocos precisa fazer 5, faz. Porque ele vai entrar em campo sabendo de quantos gols ele precisa. Então, sei lá. Né? O Brasil pode ter perdido a primeira colocação, né, da Copa do Mundo com esse empate para Marrocos. A Escócia pode endurecer para Marrocos? Acredito que sim. Mas pelo jogo que eu vi do Marrocos fazendo, gente, a partida que eles fizeram contra o Brasil, se eles repetirem essa partida contra a Escócia, eles vão ganhar da Escócia com o pé nas costas. Pelo menos essa é a minha expectativa, né, gente? Vamos jogo a jogo aqui. Canadá e Bósnia 1-1. Qatar 1, Suíça 1. Aqui tá tudo igual no grupo B. No grupo A, o México ganhou de 2-0. Saiu na frente da África. E a Coreia ganhou de 2-1 da Tchecoslováquia.

Eslováquia, México e Coreia com 3 pontos, as outras duas seleções com 0. Vamos ver mais resultados aqui. Estados Unidos ganhou de 4-1 do Paraguai, gente. Uma sacolada, hein? 4-1 foi um couro. Mais um sul-americano aqui começando muito mal. E aqui pior ainda, né? Tomar uma goleada dos Estados Unidos não estava, acho que, no plano de ninguém, né? Mas muito mal, mais um sul-americano. A Austrália surpreendeu a Turquia no jogo da 1h da manhã. Não sei se teve algum herói aí que assistiu esse jogo, né, gente? 1h da manhã, Austrália, e aí é complicado, hein? Duro de assistir, hein? Duro de assistir um jogo desse, mas tem sempre os corajosos, né? Mas Estados Unidos 3, Austrália 3, Turquia 0 e Paraguai, que foi goleado, é o último colocado aqui. Próxima rodada, Estados Unidos e Austrália, e Turquia e Paraguai. Paraguai, olha, vai ter que remar bastante aí, porque pode ter se despedido da Copa aí com essa goleada de 4-1. Alemanha, para nossa tristeza, né, gente? A Alemanha enfiou 7-1 em Curaçao, né? Nós falamos aqui que ia ser uma goleada, né, gente? E o 7-1, lembra aqui no Brasil, quando nós perdemos da Alemanha por 7-1, é de doer o coração, mas é isso aí, né, gente? E nas outras duas seleções, mais um time sul-americano começando muito mal, né, gente? O Equador perdeu aí para a Costa do Marfim, então a Alemanha 3, com saldo de gols excelente. Costa do Marfim, o segundo com 3, um golzinho no fim, estava empatando em 0-0. E Curaçao é o último colocado. O Brasil é o melhor dos sul-americanos até agora, né, gente? Porque não jogou Argentina, não jogou Colômbia. Mas os sul-americanos até agora têm 2 derrotas e somente o empate, que é o empate do Brasil. Holanda e Japão ontem fizeram um jogaço, né, gente? Principalmente no segundo tempo. 2-2, a Holanda saiu ganhando 2 vezes e o Japão foi lá empatar. E tem que, né, gente, além de elogiar, né, o time do Japão, que jogou com muita vontade, né, com muitos, não se entregou, né, gente, mesmo saindo perdendo, foi lá, lutou, conseguiu o empate. O Japão é uma coisa assim, é um exemplo a ser seguido, né, gente. Depois do jogo contra a Holanda, a torcida japonesa, ela limpou o estádio, né, a parte dela, os faxineiros não precisavam nem fazer nada, né, gente, porque a torcida japonesa limpa o estádio, assim como já fizeram no Brasil e em outros países quando eles vão à Copa do Mundo. A torcida do Japão, ela limpa toda a sujeira que ela acaba levando para o campo de futebol. E os jogadores também do Japão, né, gente, deixaram o vestiário, né, limpíssimo, né, organizado. Não precisava nem passar a faxina depois que os jogadores do Japão saíram do jogo. Então, parabéns aí ao povo japonês, né, por essa educação, né, que isso poderia ser copiado para os restos dos países, né, essa educação que o povo japonês exerce, né, quando eles estão na Copa do Mundo em outros países, né. A Suécia passou o carro aqui também em cima da Tunísia, né, como se era esperado, né, gente, 5-1. Nós já tivemos aí 2 goleadas bem fortes, né? Alemanha 7-1 e Suécia 5-1. Suécia é líder com 3, Japão tem 1, Holanda tem 1 e a Tunísia tem 0. Eu falei aqui sexta-feira, gente. Estão se falando aí em classificar Japão e Holanda, só que estão esquecendo da Suécia, né, gente? A Suécia é um time de tradição, né? País aí do Ibrahimovic, e não pode desprezar a Suécia, não, hein? Hoje, às 4 horas, vamos ter Bélgica e Egito, e às 22 horas, Irã e Nova Zelândia, né, gente? Irã e Estados Unidos parece que assinaram lá, né, gente, um tratado de paz, né? Tomara que isso dê uma acalmada. E agora o Irã, a seleção do Irã possa jogar sossegado, né? Que o presidente americano lá e o exército americano possa dar uma folga aí, uma vez que, né? Segundo o que eu li, parece que chegaram lá no acordo de paz, né? Tomara Deus que realmente isso tenha acontecido e a gente possa ver aí a Copa do Mundo em paz, sem medo e sem risco, né, gente? É isso que a gente deseja para todos. Então, Bélgica, time do De Bruyne, né, gente? Às 4 horas da tarde, contra o Egito, do time do Salah. E o Irã contra a Nova Zelândia, no grupo G. No grupo H,

Hoje também a Espanha recebendo Cabo Verde. Acredito que deve vir mais goleadas aí, gente. E a Arábia Saudita enfrentando o Uruguai, mais um time sul-americano, né? A Arábia Saudita e Uruguai vão jogar às 19 horas. Então vamos ver se esse time brasileiro, time sul-americano, tem melhor sorte do que Brasil, Equador e quem que é outro que eu falei? Agora me fugiu aqui. São três times já. Paraguai, né, gente? Três e Paraguai, né? Paraguai e Equador perderam seus jogos e o Brasil empatou. Vamos ver se o Uruguai aí consegue a primeira vitória do nosso continente aqui sul-americano, né? No grupo I, a França estreia amanhã contra Senegal, às 4 horas da tarde. É um bom jogo, o Senegal não é uma seleção fácil, né? E também teremos aí o Iraque enfrentando a Noruega, time do Erling Haaland, né? Que é um dos centroavantes mais falados aí do mundo, né? Esse vai ser às 19 horas. Grupo J, que é o grupo da Argentina. A Argentina também estreia amanhã, né? Vamos ver aí, Argentina e Argélia aqui, gente, também. Pra mim, tá sobrando aqui, é pra ter goleada também, né? Argentina pegou um grupo muito fraco, né? Deu sorte aqui no sorteio. Acredito que ela vai passar essa primeira fase aqui de passando o carro, né, gente? A Argentina vai terminar em primeiro lugar aqui, até com certa folga aqui, porque primeiro é Argélia, né, gente? Depois tem Áustria, depois tem Jordânia. Não vejo a menor dificuldade para a Argentina nesse grupo aqui. Seria muita surpresa para mim se a Argentina tiver dificuldade, né? Dificuldade. Na quarta-feira temos a estreia de Portugal. Portugal que ia treinar agora, ia ter coletiva, mas parece que a previsão lá era de temporal agora e Portugal ia ter que mudar o treino, então as entrevistas também parece que iam ser canceladas, né? Portugal estreia na quarta-feira às 2 horas da tarde contra o Congo e a Colômbia, né? Estreia também na quarta-feira contra o Uzbequistão. Aqui a gente tem a expectativa, né, gente, de Portugal e Colômbia se classificando, mas a gente tem visto aí que parece que esses países menores estão começando a dar trabalho, mas a expectativa aqui de Portugal e Colômbia ficarem em primeiro e segundo colocado. No grupo L, o último grupo, né, que também estreia na quarta-feira, tem a Inglaterra e a Croácia, que é um bom jogo, né? A Inglaterra que é uma das candidatas a título, muita gente falando da Inglaterra. E a Croácia, que foi vice-campeã e eliminou o Brasil na última Copa, contra a Gana e depois o outro jogo, Panamá, né, gente? Esse jogo vai ser às 20 horas, Gana enfrentando Panamá. Aqui, as apostas aqui, gente, estão em Inglaterra e Croácia, mas Gana, né? Essas seleções africanas aí podem sempre surpreender essas outras seleções, né? Então tá aí um apanhado aí dos jogos da Copa do Mundo pra você, né? Próximos jogos. Pra gente ver aí o que vai acontecer, né, gente? Tá muito complicado essas seleções aí. Eu acho que o brasileiro ficou até um pouco mais descrente, né, gente? Depois da estreia, né? Muita gente aí brava com o Ancelotti, por causa da escalação. Nós vamos esperar para ver, né? O técnico da Tunísia é demitido após goleada. Olha para você ver, gente. Tomou de 7-1 da Alemanha e mandaram embora. Será que o outro treinador que vai chegar vai fazer alguma coisa? Então, é umas coisas assim que não tem muito o que fazer, né, gente? A seleção fala-se muito do Neymar, né, gente? Eu não acredito que o Neymar deva jogar contra o Haiti, né, gente? E outra, não deve ter nem necessidade. Apesar que o Neymar, além de treinar, ele tem que pegar ritmo de jogo, né? Porque esperar que o Neymar entre depois aí na segunda fase, há não sei quanto tempo aí que ele não joga uma partida de futebol, por mais que ele esteja bem fisicamente, ele também precisa estar bem tecnicamente, né, gente? Senão fica complicado, né? Tem que se pensar nisso, né? Se ele tiver condições de jogar, é um jogador que tem que você começar a preparar ele aí já contra o próprio Haiti, né? Põe ele pra jogar aí uma meia hora, sei lá. Tem que... Porque não adianta também só ficar segurando ele, pois

queria que ele decida aí no jogo importante, né, gente? E a gente, o pessoal fala assim, nossa, mas nossa seleção, o Brasil tem alguns jogadores veteranos, gente. Mas alguns jogadores não são. O Vinícius Júnior, por exemplo, apesar de já ter jogado, não sei se ele está na segunda ou terceira Copa dele. O Vinícius Júnior, gente, ele tem 24 anos, 25 anos. O Rafinha é da mesma idade, 25. Quer dizer, eles têm idade para mais uma Copa, gente. Para pensar, eles têm idade para mais uma Copa. Né? O Vinícius Júnior ainda salvou o Brasil, mas o Rafinha pode estar na próxima Copa ainda jogando o que ele está jogando. Porque lá no Barcelona ele arrebenta e quando você põe na seleção ele não joga. E todo mundo convoca, né? Então nós não temos uma seleção. Você tem o Casemiro, que é um jogador acima dos 30, o Alisson, o Danilo, o Marquinhos, o Gabriel Magalhães não é um jogador veterano, o Ibanez, o Alexandre, né, que não jogou, ele já é veterano. Quem mais? Casemiro é veterano, o Bruno Guimarães não é veterano. O Paquetá, né, já está indo para sua segunda Copa também, não é um jogador veterano, quer dizer, pode estar na próxima Copa também o Paquetá. Então, assim, é que esse pessoal faz tanto tempo que eles estão na seleção que parece que a nossa seleção é uma seleção velha. E não é. Nossa seleção não é uma seleção velha, gente. É uma seleção com uma idade boa, mas com jogadores que não estão conseguindo jogar um grande futebol com a camisa da seleção brasileira. O Alex, né? Que arrebentou no Palmeiras, no Cruzeiro, não teve chance de disputar uma Copa do Mundo. O Fábio, que pra mim, Fábio, goleiro do Fluminense hoje, que pra mim é muito mais goleiro que o Alisson, não conseguiu jogar uma Copa do Mundo. E o Alisson, se eu não me engano, tá indo pra sua terceira Copa. Isso pra mim não amarra a chuteira do Fábio. Vai ficar grave comigo quando vocês quiserem. Mas pra mim o Fábio é muito mais goleiro que o Alisson. A carreira do Fábio fala por isso, gente. Ah, mas ele nunca foi pra Copa. Ele nunca foi pra seleção, porque eles não convocam ele. E na época dele, né, gente, ele disputou aí com o Marcos, com o Dida, com o Rogério Ceni. Não era fácil a vida do Fábio. Agora, o Alisson, por exemplo, se fosse na época do Dida, do Marcão e do Rogério Ceni, nem na mesma foto, pra mim, ele pode sair com esses três. Nem na mesma foto. Me desculpe aí quem gosta do Alisson, mas esse é o goleiro da seleção brasileira hoje, gente. Então é muito difícil. Danilo, na lateral direita, nós tínhamos Cafu, gente. Jorginho, pelo amor de Deus. Carlos Alberto, Torres. Olha os nossos laterais, gente. E olha hoje o nosso lateral, Danilo e Ibanez, né? Do outro lado, nós tivemos grandes jogadores também, Júnior, Branco, Leonardo, Roberto Carlos, né, gente? E hoje nós temos o Alexandre e o Douglas Santos, né, gente? Então, assim, a queda é drástica no futebol brasileiro, tecnicamente falando. Eu vejo muita gente culpando, mas o Brasil hoje o Brasil hoje não tem jogador, não tem. Por que que não tem jogador, gente? Jogador tem, precisa do treinador convocar. Na verdade, culpando que nós temos muito estrangeiro. A Itália, quando tem muito. O problema da Itália, gente, não é estrangeiro. O problema da Itália que eu vejo é que os apaixonados por futebol da Itália foram envelhecendo, né? E os times italianos hoje são todos quase SAFs. Mas são SAFs assim com presidentes que não são muito amantes do futebol. Para eles visam dinheiro e não visam aí vamos falar assim, o time deles serem campeões, né? É o caso do Pedro Belo Horizonte, lá, o presidente do Cruzeiro, que é um apaixonado. Você vê que ele entra e tá pondo dinheiro. Amanhã, a hora que não tiver mais o Pedrinho BH lá, quem garante que os filhos dele vão querer gastar dinheiro com o Cruzeiro? Aí vende para outro que não é apaixonado como era o pai deles, né? É o que aconteceu lá. Os famosos presidentes lá da Itália foram envelhecendo, foram morrendo e foram virando SAF, gente. E essas SAFs não têm o mesmo amor que tem aí o Vicente Matheus, que tinha pelo Corinthians, por exemplo, né, gente? A gente viu o Botafogo aí, que foi campeão brasileiro e campeão da Libertadores, e depois foi, né, simplesmente esfacelado pelo

João Teixe, né, gente? Porque ele precisava vender, ele precisava de dinheiro. Hoje ele tá até afastado da presidência do Botafogo de tanta coisa aí que ele fez de errado, gente. Entendeu? O próprio Ronaldo, quando tava no Cruzeiro, são pessoas que visam lucros, né, gente? Então a SAF, ela não vai resolver todos os problemas do clube brasileiro, não. Eu vejo a SAF, por exemplo, lá na Itália, como talvez o maior problema da Itália e não o problema de você ter muitos estrangeiros. Na Inglaterra também tem muitos estrangeiros, na Espanha também tem. E a gente vê a seleção da Espanha aí como uma grande seleção. Né? A gente vê aí a seleção da Inglaterra com uma boa seleção. Né? Vamos ver se a seleção da Inglaterra vai fazer valer o que ela fez nas eliminatórias, que ela foi muito bem nas eliminatórias, né, gente? Mas às vezes chega na Copa do Mundo e não consegue ir bem. Né? Mas a expectativa é que a Inglaterra também faça uma boa Copa do Mundo. E lá também você pode colocar muitos estrangeiros. E o problema lá, né, gente, é o tal do passaporte europeu. Eu sou descendente, por exemplo, de português, e eu consigo provar que eu sou descendente de português, eu posso assinar lá para um time da Europa e não entro como estrangeiro. Então aí você vai aumentando. E aqui no Brasil, por exemplo, a gente pega aí a grande maioria é descendente de italiano, de português, de espanhol, de alemão. Então você consegue provar a cidadania europeia e aí você vai para a Europa, né, gente? Jogadores brasileiros vão para lá e não entram como estrangeiros, né? Mas isso é na Europa inteira. E só na Itália que é o problema? Não é. O problema é na Itália, gente. É isso que eu falei. Os times lá hoje, por exemplo, os donos dos times do Milan, da Internazionale, da Juventus, né? Dos grandes times da Itália, hoje são donos que não são apaixonados mais pelo time, né? São pessoas que têm dinheiro e que compram o time. E aí, eles visam lucro e não visam a colocar aí o seu time, a sua paixão com exclusividade, né, gente? Então, sei lá, eu vejo muita gente jogando a culpa. Ah, não tem mais lateral. Ah, mas tem muito estrangeiro. Mas não tô entendendo isso. Os estrangeiros que atrapalham então os brasileiros a lançar lateral. A verdade é que ninguém mais quer jogar de lateral, né, gente? Então você tem que ter a nossa base, você colocar os meninos lá. Falei, não, você tem condição de jogar de lateral. Vem cá, você vai ser lateral. É. Porque todo mundo que chega hoje na base quer ser atacante, gente. Atacante é aquele que recebe mais, né? Porque faz gol. Então todo mundo quer ser atacante. Mas cabe aí aos treinadores da base, né, gente? Ir descobrindo o talento e colocando os meninos para jogar também de lateral. Assim vão surgir grandes laterais, como sempre surgiu no futebol brasileiro, né? Como sempre surgiu zagueiros, como sempre surgiu volantes, né? Meio de campos. E ter treinador, né, gente? O Brasil também precisa renovar a sua categoria de treinador, né, gente? Eu acho que esse intercâmbio com os treinadores que estão chegando no Brasil vai ajudar os técnicos brasileiros, né, gente, a se mexerem, né? Dá uma renovada, tomara que comecem a vir treinadores mais jovens aí, gente, e com mais coragem, né? Porque esses treinadores mais velhos aí, eu sinceramente, gente, Dorival Júnior, Fernando Diniz, Renato Gaúcho, Cuca, e você vai colocando quem você quiser aí, né? Já não vão mudar mais seus estilos, gente. Então teria que vir uma safra nova de treinador aí, um pouco mais de coragem, um pessoal que pudesse modernizar o futebol brasileiro, ter um pouco mais de coragem, para a gente não precisar de um treinador estrangeiro. Eu não sou favorável a trazer um treinador estrangeiro, não. Eu gostaria de que a gente tivesse treinadores brasileiros à frente da seleção brasileira, mas não esses treinadores que a gente tem hoje, né, gente? Não esses que a gente tem visto hoje, né? Mas é isso aí, gente. Futebol, a gente tem que enfrentar o que está tendo hoje, né? E hoje são muitos problemas aí que não tá fácil, não. Vou trazer aqui um pouquinho também da Série B, né, gente? Série B com Atlético Goianiense empatando com o CRB em 3-3. O São Bernardo empatou em casa com o Sport, né? Dois times que estão brigando lá na parte de cima, 0-0. O Juventude ganhou de 3-0 da Ponte Preta. A Ponte Preta, penúltima colocada

só tomando sacode, manda o treinador embora e nada, nada dá certo lá na Ponte Preta, né, gente? Atlético 1, Goiás 1, Cuiabá 1, Vila Nova 0, Botafogo 2, Operário 1, Novo Horizontino 2, Náutico 2. Hoje nós vamos ter Londrina e Avaí às 21 horas. Hoje também Criciúma e Ceará. E dia 16, amanhã, Fortaleza enfrentando o América às 20 horas. Os classificados até agora, gente, são o São Bernardo é o primeiro com 25, o Vila Nova é o segundo com 25, o Sport é o terceiro com 24, o Fortaleza é o quarto aqui com 21, mas o Fortaleza tem um jogo a menos, né, gente, que ele vai fazer esse jogo amanhã. Então, o Fortaleza pode também aqui encostar, né, chegar a 24 pontos se ele vencer o seu jogo. Ele joga em casa, né, contra o América, que é o pior do grupo, né, gente? Pior é o último colocado. Se o Fortaleza fizer aí essa vitória, ele pode ser o terceiro colocado aqui com 24 pontos e jogar o Sport para a terceira colocação, né? O Novo Horizontino tem 21, também com 13 jogos. O Náutico com 20, com 13 jogos. O Criciúma tem 20, mas ele também tem um jogo a menos e ele pode chegar a 23, né? Com 23 aqui, ele poderia até ultrapassar aqui o Fortaleza, né, gente? E assumir aqui a quarta colocação. Dependendo do que o Fortaleza fizer contra o América, né? O Juventude já tem os 13 jogos com 19. O Operário tem 19 com 13. Atlético tem 19 com 13 jogos. O Goiás tem 18 com 13. Atlético Goianiense tem 17 com 13 jogos. O Ceará é o 14º aqui com 16 pontos, com 12 jogos. Ele pode chegar no máximo a 19. CRB é o 15º com 15, com 13 jogos. Botafogo é o 16º aqui com 13 pontos e 13 jogos. Quer dizer, um ponto por jogo o Botafogo, né, gente? O Avaí, que hoje está na zona do rebaixamento, tem 10 pontos e 12 jogos, né? Se o Avaí ganhar do Londrina, ele pode sair da zona do rebaixamento e jogar o Botafogo. O Londrina tem 8 pontos com 12 jogos. Aí vem a Ponte Preta com 8 pontos e 13 jogos. E o América tem 3 pontos só, gente, com 12 jogos. Então tá muito difícil aqui para a gente pegar aqui, ó, Londrina, Ponte Preta e América. Praticamente, né, gente, já estão aí... de mudança para a Série C, né, gente? A situação deles teria que mudar de forma muito drástica, né? Para que eles pudessem se recuperar e escapar desse rebaixamento, né? Então tá muito difícil aí para esses três times, América, Ponte Preta e Londrina aí. O Avaí ainda tá aqui, se ele ganhar o seu jogo a menos, ele pode ficar com 13 pontos também, né? E tem bastante gente nessa casa aqui de 16, 15, 13, né? Não dá pra começar a se distanciar muito como Londrina, Ponte Preta e América, né, gente? Daqui a pouco, se o Avaí deixar, a gente já pode colocar os quatro aqui como possíveis rebaixados, né? Ponte Preta tá esfacelada, né, gente? E toda hora muda de treinador, os jogadores reclamam que não recebe, né? Um jogador lá da Ponte Preta que tá redondo e tá jogando, né? Faz tempo que ele tá jogando na Ponte Preta. Ah, mas ele tem habilidade. Tem técnica, tem habilidade, mas você colocar um jogador daquele tamanho no time profissional, pra mim, vou falar pra você, se eu sou preparador físico, peço a conta. Se eu sou preparador físico da Ponte Preta, eu peço a conta ter um jogador daquele tamanho jogando no profissional. Por mais que ele seja melhor do que os outros tecnicamente, né, gente? É de deixar triste um jogador com aquele físico do jogador da... Me fugiu o nome dele aqui agora, né, gente? Mas quem acompanha a Ponte Preta sabe aí. Nossa, ele tá redondinho, redondinho. Não dá pra ser profissional assim, né, gente? Fazer o quê? Deixa eu ver se tem alguma manchete chegando aqui. De última hora, que se tem alguma coisa que a gente pode falar, né, gente? Agenda aqui pra hoje nós já trouxemos pra vocês, né? Lamine Yamal vai ficar no banco, né? Porque ele tá voltando de rede de contusão também, né, gente? Senão seria titular absoluto. O Santos tem interesse em iniciar.

negociação pela contratação de Ian Lucas, destaque do Athletic na temporada. O BAP, presidente do Flamengo, né, gente, que não para de falar, ele não tira o Palmeiras da boca, toda hora ele envolve ou o Palmeiras ou a presidente Leila nas coletivas dele, né? Ele diz que vai entrar na justiça contra o Vasco da Gama, porque o Vasco da Gama estava sendo vendido pelo enteado da Leila Pereira. Ele acha que a Leila Pereira vai deixar o Palmeiras e vai ser a dona do Vasco da Gama, né? Então, toda hora ele fica falando isso, que vai abrir processo contra o Vasco. O Pedrinho ontem já mandou ele parar de falar besteira, a Leila também. Quer dizer, o futebol brasileiro, gente, ele vai de mal a pior, e os dirigentes nossos, que deveriam ser mais inteligentes, ficam nessa picuinha, nessa briga entre eles, ao invés de se unir para que o futebol brasileiro fosse mais forte. E aí o torcedor vai lá, um mata o outro, porque eles ficam criando essa rivalidade, né? O Flamengo é um dos quatro times que menos fazem falta no Brasil, mas nesse Brasileirão o Flamengo é quem teve mais jogadores expulsos. Essa é a voz do papo, né, gente? O Vitória, por exemplo, reclama porque era para ter três jogadores expulsos do Flamengo, e a gente lembra dos lances aqui, eram para ser expulsos, né, gente? Então, o BAP fica cobrando toda hora, gente, a CBF e os juízes, porque ele quer toda hora ser beneficiado, né? Ele fica fazendo, e é uma cobrança que dá certo, gente. Então, são coisas assim que, esse tipo de pressão que eu acho que deveria acabar no futebol brasileiro, né? O Fortaleza acertou a contratação do Tiquinho Soares, que estava no Mirassol, né, gente? E que depois que saiu do Botafogo, parece que não jogou bola em lugar nenhum, né? Aqui, ó, outra conversa. O nível de tolerância na arbitragem no Brasil com o Flamengo é infinitamente menor do que a arbitragem do Palmeiras. O Flamengo é um dos times, gente, que, estatisticamente falando, é um dos times que mais são ajudados pela arbitragem. Então, isso aqui é só ficar jogando, só um chororô, para ver se a arbitragem depois apita a favor do Flamengo. É uma coisa triste de ver no futebol brasileiro, gente. Tá aí. Mas não dá para o futebol brasileiro ir para frente, né, gente? Indo desse jeito. O pessoal aqui tá cobrando o Léo Dias, né, gente? Que ele disse que se o Brasil perdesse, que ele ia soltar os podres da seleção brasileira, né? E ele disse no sábado que o empate para ele era como derrota, mas até agora ficou só na conversa e não soltou bomba nenhuma, né? Se soltar, a gente traz para vocês aí também. É outro também que só quer falar isso, só quer confusão. O Mauro César Pereira questiona o trabalho aqui do Carlo Ancelotti na seleção brasileira. O problema não é o Endrick, o problema não é o Rafinha, nem o Casemiro. O problema da seleção se chama Carlo Ancelotti. O trabalho dele é ruim. E até agora é ruim mesmo, né, gente? O Flamengo também, o BAP tá culpando o Marcelo Bielsa por nova lesão de Arrascaeta. O clube afirma que Bielsa ignorou recomendações enviadas e antecipou o retorno do meia aos treinos em campo. Gente, isso aí aconteceu também na seleção do Uruguai, né? O Piquerez, o Palmeiras liberou para ele ir lá fazer o tratamento. O sonho do jogador é jogar a Copa do Mundo. Se o Arrascaeta se sentisse que estava machucado, ele que deveria falar: ó, gente, eu não tenho condições de ir para a Copa do Mundo. Agora fica aí o Flamengo também querendo arrumar o culpado. O Arrascaeta já saiu daqui machucado, gente. E outra, a contusão dele não é nem a mesma, foi uma contusão muscular. Isso pode acontecer de qualquer forma, né, gente? Então, larga a mão. Eu falo, isso é tão, tão difícil, né? Israel ataca o Límida. Lá, o Israel e lá o negócio tá pegando, hein, gente? O Rúben Amorim é o novo técnico do Milan, né? Português. Os portugueses estão espalhados pelo mundo, gente. Não é só no Brasil, não. PVC, né? Paulo César. Paulo Vinícius Coelho, né? Sobre membros de Depay na Copa do Mundo. Eu acho que é o Neymar da Holanda, né? É que ele joga, a diferença é que ele não joga. Então, sei lá. Mas não dá pra comparar membros de Depay com o Neymar, não, gente. Pelo amor de Deus. PVC, larga a mão. Real Madrid acertou a contratação do lateral esquerdo Cucurella, né? Que ele é espanhol, né, gente?
e vai jogar até pela seleção da Espanha. Cucurella era lateral esquerdo do Chelsea, companheiro lá do Estevão,

agora vai pro Real Madrid. O Real Madrid tá fazendo aí, tá contratando forte, hein, gente? É, então vamos ver aí. O Filipão também tá como comentarista na Sport TV, né? Filipão, comentarista da Sport TV na Copa, voltou a falar do 7x1 após a goleada. Ah, larga a mão, Filipão. Não vamos falar de 7x1, não, que dói até o coração.

0: também vem. E aí, vamos ver o que ele achou da seleção brasileira, né? E vocês também podem mandar suas opiniões, né, gente? A Cristiane tá mandando aqui. Bom dia, quase boa tarde. Tudo bem, Pipoca? Tudo bem, Cristiane? Espero que você tenha uma semana também abençoada, tá? Você e toda a sua família. Vamos lá, gente. 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A Cristiane tá falando aqui, jogo bonito foi ontem, Japão e Holanda. Jogaço mesmo. Bem falado, Cristiane. Eu falei aqui também, gostei demais de assistir esse jogo. E foi um bom jogo mesmo entre Japão e Holanda. 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Tá joia? O Joanito está mandando aqui. Bom dia, Pipoca. Ramon Abate, Abel apita hoje às 16 horas, Bélgica e Egito. Holanda 2, Japão 2, foi escolhido o melhor jogo até agora. Com certeza, a Cristiane acabou de falar, né? Tomara que o Ramon Abad vá melhor do que o Wilton Pereira, né? Porque realmente foi, na minha opinião, foi mal, né? Então tá aí. 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Eu vou colocar aqui também, gente, o Maurício, que deve vir metendo o pau na seleção para variar, porque ele sempre faz isso. Imagina agora que empatou.
1: Bom dia, Pipoca. Bom dia, Joanita, a todos os ouvintes. Ô, Pipoca. Eu falei pra você que a seleção é feia demais, não vai passar da primeira fase. Não passa da primeira fase, já cansei de falar isso pra vocês, é ruim demais com a seleção lá. Vinícius Júnior só fez o gol, não fez mais nada. Só não perdeu porque arrancou o Casemiro e ainda põe o Fabinho, o Fernandinho, aquele Fabinho no meio lá, que começou a marcar certinho lá, que melhorou o time, porque senão nem empatar time. Entendeu? É feia demais a seleção do Brasil. Pra marcar o que eu tô te falando, não vai passar da primeira fase. É ruim demais o time, pelo amor de Deus. Não dá nem tempo, gosto de perder tempo de assistir um jogo daquele.
0: Tá aí a opinião do Maurício, né, gente? Mas quando nós pedimos pra colocar os quatro que vão ser campeões, ele colocou o Brasil, né, gente? Ele fala uma coisa, mas na hora que aperta, ele quer que ponha o Brasil, né? E o Fabinho já tava 1-1 quando ele entrou, né, gente? O Brasil empatou logo no primeiro tempo. O Fabinho e o Danilo, que pra mim melhoraram muito a seleção brasileira, entraram no segundo tempo, mas o resultado já tava 1-1, né? 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

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Vamos partir, gente? Então, isso aí, segunda-feira acabou. Amanhã a gente vai estar aqui de volta. Tomara que o Joanita esteja também. Que Deus abençoe a semana de vocês, a segunda e a semana. E todo mundo que nos está acompanhando aí através da Rádio Dinâmica, de vocês que nos acompanham através da live de Jacutinga, de fora de Jacutinga. Deus abençoe aqui também o pessoal da Dinâmica, né? A Vanessa, o Hugo, o Caio, nosso gerente. E a Cristiane tá mandando aqui, ó. Pipoca, quem acha que ganha hoje? França ou Inglaterra? Não, opa, França não joga Inglaterra não, Cristiane. Mas eu acho que a França vai ganhar e a Inglaterra também vai ganhar seu jogo, né? Então é isso aí. Um abraço para todo mundo, fiquem com Deus e até amanhã.

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1: 12:07.
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1: Meio dia e 10.
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4: Meio-dia e 18.

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1: Meio-dia e 30.

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1: Meio-dia e 47.
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4: Meio-dia e 50.

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4: 1 e 2.

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1: Muito bem, senhoras e senhores, é mais uma semaninha, parça.
2: Exatamente, segunda-feira, 15 de junho, já estamos na metade do mês 6. Ao estilo de... Pergunta que não quer calar, já foi alguma festa junina?
1: Ainda não.
2: Eu também não.
1: Por enquanto,
2: mas eu tô aqui na expectativa, na experiência.
1: Não, o pessoal vai convidar nós essa semana, pode ficar tranquilo.
2: Com certeza, e a partir de agora a gente chega pra fazer o seu microfonia dessa semana gostosinha.
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1: Tá na Dinâmica, tá legal. Beijo pra você de Jacutinga e de toda a região. Estamos chegando com mais uma edição do Microfonia.
0: E a partir de agora você participa e também interage junto com a gente no 35 3185 0145, que é o nosso WhatsApp.
1: Exatamente, mídias sociais, lógico que a gente tá por lá, tá? Facebook Dinâmica FM Jacutinga, Instagram Dinâmica FM com Y, e tem aí no nosso aplicativo Dinâmica FM 105.9. Bora começar?
0: Bora começar na Dinâmica nessa tarde super especial.
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0: E bora lá começar com Sam Smith.
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0: Alex Rowling.
1: Ordinary. Essa aqui é de junho do ano passado, completando um aninho. Parabéns pra você.
0: É verdade, menina. Viu? Como passou rápido, né?
1: Mas a galera gosta muito desse som ainda, né?
0: E continua passando rápido.
1: Exatamente. A gente vai de pausa, já já tem fofoca e muito mais pra quê?
2: 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Psiu, não desliga o seu rádio, hein? 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
3: 1:20.
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6: Voltando com as melhores músicas, mas antes, chega o momento.
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6: E nós começamos falando hoje de quem? J-Lo.
7: Exatamente. Jennifer Lopez surgiu sem maquiagem e surpreendeu todo mundo. Apesar que até eu há muito tempo não vejo J-Lo sem maquiagem, com o rosto ao natural. Falou sobre os cuidados que mantém na rotina. Pra quem não sabe, ou pra quem tá errando as contas aí, ou fazendo as contas, hoje, J-Lo tem 56 anos.
6: Não dá pra dizer, né?
7: Não dá.
6: Jeito nenhum.
7: Maravilhosa. Aliás, você sabe que essa é uma das características dos latinos, né? Eles tendem a demorar a envelhecer. Pra ela, então, J-Lo contou que tem apostado nos cuidados noturnos, destacou o uso de um novo sérum da própria linha, já falou da vitamina C, já chamou o jabá, mas o que interessa é que J-Lo sempre foi conservada.
6: É.
7: Né?
6: Tá posando e dormindo no...
7: Formal.
6: Formal.
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0: Belo.
1: Pra ver o sol brilhar, esse é sucesso, tá aqui no seu microfone.
0: E daqui a pouquinho vamos atender a galera. A Sheila tá ligadinha junto com a gente, tá pedindo Ed Sheeran. Sheila, vai rolar daqui a pouquinho, viu?
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4: 1:39.
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7: Bora!
8: Bora!
7: Ele que estará em dezembro fazendo seus shows no Brasil, hora de curtir Ed Sheeran, pedido do ouvinte, parça.
8: É, a Sheila tá ligadinha, não perde um microfone, tá oferecendo pra todo mundo que tá ligadinho curtindo a gente, viu, parça?

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1: Pericles.
2: Supera, supera que a semana tá só começando e não tem feriado, mas tem microfonia.
1: É isso mesmo, e você dá um tempinho aí, é um tempinho pra você pegar aquele copinho da água, aquele copinho da café, a gente volta já já com muito mais e o último bloco do microfonia e já já tem foca na fofoca.
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4: 1h55.
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6: Bora!
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6: Foca na fofoca pra você.
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11: John Vlogs confirma que estava onde?
6: Em casa de Ana Castela, nos Estados Unidos. Aham. Uhum. O influenciador esclareceu rumores após ter gravado o imóvel, né, em Orlando, viralizou nas redes sociais. E aí, quando a galera começou a reconhecer, chegou pra ele e perguntou: mas escuta aí, essa casa não é de quem a gente tá achando? Pois é. Aí ele confirmou que realmente estava lá no imóvel da Ana Castela, afirmou que descobriu apenas depois que a casa pertence à artista. E apesar da confirmação sobre o imóvel, ele reforçou que não comentou qualquer e nem tem nenhum envolvimento amoroso com a Ana Castela. Eu acho que a Ana Castela tá tão de boa pra isso agora, né?
11: Tá sosseguetes.
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0: Dilcinho.
1: Santo forte, pra gente finalizar o nosso Microfonia de Segunda. E lembrando a você que amanhã a gente tá de volta.
0: Com certeza, fica aqui, ó. Nosso abraço pra todo mundo bem apertado. Fiquem todos com Deus e até amanhã no mesmo horário, viu?
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6: 2:08.

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8: Bora que bora com muito mais pra você. Nesta segunda-feira, dia 15 de junho, tem o resumo da sua novela preferida comigo, Fajé Comini. E a nobreza de amor? Belarmino ataca Viriato, que tenta explicar o cangaceiro que é irmão gêmeo de Carrapato. Virgínia é admirada por todos durante o desfile. Adonis anuncia a chegada do bando de Belarmino e todos na cidade se desesperam. Belarmino e seu bando fazem Viriato de refém e o padre pensa em delatar o paradeiro de Carrapato. Tom e Alica garantem que defenderão a ateliê dos cangaceiros. Jiboy invade o armazém de Miguel e Fuad se atrapalha no confronto. Casimiro enfrenta Belarmino. Montanha

0: Sequestra Geralda. Jandau afirma a Chinua que não confia mais em Kenya. Tony atingido por um tiro e a Lika se desespera. Já coração acelerado.
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4: 2:11.

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5: A novela de hoje não será exibida devido à transmissão ao vivo de uma partida da Copa do Mundo FIFA. E por isso, a emissora precisou ajustar toda a sua grade noturna. E o horário tradicional da novela será ocupado pelo jogo entre a Arábia Saudita e o Uruguai. Mas amanhã tem mais de Coração Acelerado. E na sequência, a novela das nove.
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1: 2h46.
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4: Hoje em Quem Ama Cuida. Kleber lembra a Pedro que ele pode defender a Adriana como testemunha de acusação e garante que está preparado para atuar no caso. Adriana se surpreende quando Tom é anunciado como testemunha de acusação em seu julgamento. Pedro defende Adriana em seu depoimento, deixando transparecer o que sente por ela. Pedro diz a Kleber que irá descobrir se o pai fez algo irregular. Eunice se sente mal diante de Otoniel ao saber que o marido prejudicou Adriana. Tom recebe dinheiro de Ademir por ter seguido as instruções do advogado no depoimento. Pedro fica surpreso ao ser procurado por Dora. Amanhã muito mais no resumo de novelas. Até lá.
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1: Ladies and gentlemen, essa mina gosta de tocar o terror. Você acredita?

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3: Segunda-feira, 15 de junho, sabe com quem a gente comemora aniversário hoje? Ellen Hunt. A cineasta e atriz norte-americana recebeu vários prêmios ao longo da sua carreira, incluindo um Oscar e 4 prêmios. Ganhou fama interpretando Jamie Buckman no sitcom Mad About You, que lhe rendeu 3 prêmios Globo de Ouro de Melhor Atriz em Série de Comédia, ou Musical e 4 Emmy de Melhor Atriz numa Série de Comédia. Ganhou o Oscar de Melhor Atriz pelo filme Melhor Impossível, enquanto sua interpretação de Cherry Conner Green em As Sessões lhe rendeu uma indicação ao Oscar de Melhor Atriz Coadjuvante. Seus outros papéis no cinema incluem Twister, Náufrago, Do Que as Mulheres Gostam, A Corrente do Bem, Bob, Soul Surfer, Coragem de Viver e The Miracle Season. Fez sua estreia como diretora como Quando Me Apaixono e dirigiu o filme Ondas da Vida e episódios de séries de TV incluindo House of Lies, This Is Us, Feel the Beat and John, American Housewife e o episódio de estreia do Revival Mad About You. Happy Birthday to you, Ellen Hunt. Parabéns pra você.
2: Parabéns pra você.
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6: 3 e 5.
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1: 3:30.
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3: Nesta segunda comemoramos com Elaine Vieira. A atriz começou a carreira na série Filhos do Carnaval da HBO Brasil, devido à personagem principal do seriado Tim Pedro e Bianca da TV Cultura. Após participações em produções da Globo, o papel de maior notoriedade veio com Ellen, uma das protagonistas de Malhação, Viva a Diferença. A personagem foi reencarnada na série As Five, spin-off produzido pela Globoplay. Seguiu com vários trabalhos na TV, teatro e cinema. Em 2021, integrou o elenco da novela Nos Tempos do Imperador com a manipuladora Zayla. Parabéns, Elaine Vieira. Parabéns pra você.
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6: 3:34.

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1: 3h45.
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4: 3:48.

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4: 4:01.
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7: Para que mora, minha gente, para mais uma semana fresquinha. Hoje é dia 15 de junho e eu chego para te fazer companhia no nosso Antena Mix. Quero você ligadinha aqui no melhor.
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Com a Ed Sheeran e Claire, a gente dá o play na nossa semana.

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2: Ivete Sangalo com Vitão na janela. Ai, gostosinha essa música, né? Vamos que vamos, gente. Daqui a pouquinho tem muito mais por aqui.
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3: 4:19.

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3: Eu sou a Fajia Comini e você vai curtindo o nosso Antena Mix. O pedido do Clever agora, Purple Disco Machine, Hypnotize. É pra sua segunda nascer ainda melhor.

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2: Grupo Latino com Senhorita. Já tem Lua Santana Castelo, hein? Perde não.
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3: 4:36.

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4: Vamos, sem delongas, muito mais música, o ritmo da sua segunda-feira. Antena Mix com Luan Santana e Ana Castela, Deja Vu.

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2: Marshmello Khalid com Numb. Já tem Demi Lovato.
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3: 4h50.
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4: 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É o ritmo da sua segunda, do seu início de semana e tem muito mais pra você. Bora curtir Demi Lovato, Made in USA.
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2: Charlie Brown Jr. é lutar pelo que é meu. Amanhã eu tô de volta no mesmo horário. Espero você. Até lá.
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6: 5 e 6.

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0: aquela viagem no tempo através da melhor música. É a Máquina do Tempo aqui na Dinâmica FM 105.9. Tá na Dinâmica, tá legal. 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
0: É segunda-feira, 15 de junho, é hora da Máquina do Tempo. 1900 e alguma coisa é o passado de presente pra você aqui na sua rádio. Seguindo com a programação, é hora de apertar o play e desbloquear a memória. E eu começo com Bon Jovi, Live on a Prayer.

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1: Quando tá escuro e ninguém te ouve, Lanterna dos Afogados, versão da Cássia Eller. Fastball com The Way e Bon Jovi, Live on a Prayer. Quer mais? Ah, já tem a Madonna.
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3: 5:22.
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4: Bela semana pra você que tá em casa, no trabalho, no trânsito, via net, acompanhando a nossa programação. Obrigado pela atenção, pela companhia. E agora vale a pena ouvir de novo Madonna.
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4: Lançada em 1987 como quinto e último single do aclamado disco True Blue, La Isla Bonita é um dos maiores e mais influentes divisores de águas na carreira de Madonna. Foi a primeira vez que a rainha do pop abraçou abertamente as influências latinas, inaugurando uma tendência que ela revisitaria diversas vezes ao longo das décadas e abrindo as portas do mercado pop global para o sotaque hispânico. Uma das maiores reviravoltas da história da música é que La Isla Bonita quase foi gravada por Michael Jackson. No entanto, o rei do pop acabou recusando a música. Então, o produtor de Madonna apresentou a base, que imediatamente adorou o ritmo. Ela reescreveu a letra, alterou partes da melodia e garantiu um dos maiores hits da sua vida. E vale a pena ouvir de novo.

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1: Muito Estranho, Dr. Dalto, Toto África e Madonna no Vale a Pena Ouvir de Novo. Curtiu? Compartilha, comenta em compartilha.

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3: 5:38.
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8: A música está de volta, segue a nossa programação preparada com todo carinho, todo capricho pra você. Man at Work, The Wonder.

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1: Complicated com Avril Lavigne, essa é de 2002. Tears for Fears, as tias fofinhas. E Minute Work, já tem Mother Talking.
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5: 5:55.
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1: Lançada no início de 1986 como o primeiro single do terceiro disco da banda, Ready for Romance, Brother Louie é um dos maiores e mais contagiantes monumentos do Eurodisco dos anos 80. O duo alemão Mother Talking, formado aí pelo produtor Dieter Bohlen e pelo vocalista Thomas Anders, alcançou com essa música o seu quarto primeiro lugar consecutivo na Alemanha, conquistando as pistas de dança de toda a Europa, Ásia e América Latina. Diferente de muitas composições que inventam personagens, o Louie do título existia de verdade. É um grande brother e vale a pena ouvir de novo.

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1: Tim Maia, o descobridor dos sete mares, Navegar Eu Quero, Michael Jackson e Mother Talking, Brother Louie, não vale a pena ouvir de novo e tá na hora de pegar o boné e dar no pé. Linda semana e a gente se encontra amanhã aqui na sua rádio. Um abraço gigante.
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3: 6:11.

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2: 6:22.
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1: Não tem jeito, meu compadre. Vambora. Ela vacilou comigo, nós estamos aí. Tudo certo.

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0: 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As notícias do governo federal que movimentaram o país no dia de hoje.
1: Boa noite.
2: Boa noite para você que nos acompanha em todo o país.
1: Segunda-feira, 15 de junho de 2026.
2: Vamos ao destaque do dia: transporte público coletivo.
1: Novo marco regulatório é sancionado pelo presidente Lula.
2: Ele muda as formas de financiamento do sistema e moderniza a regulação sobre as empresas que operam para melhorar a qualidade do serviço.
1: Na nossa entrevista do dia, nós conversamos com o secretário nacional de mobilidade urbana, Marcos Daniel. Daniel dos Santos.
3: A gente tem nessa norma, ela abarca desde uma linha de trem ao metrô, a um corredor de ônibus, a um ônibus convencional, a um micro-ônibus, a serviços de barca. Então, precisa de diretrizes nacionais para que a população possa ser atendida com a qualidade que merece.
2: Você vai ouvir também: presidente Lula chega à França para participar da reunião do G7.
1: O presidente já teve hoje reuniões com os presidentes da Suíça e da França.
2: E vai discutir nos próximos dias a reforma de organismos como a OMC, regulação da inteligência artificial e regras para exploração de minerais raros.
1: E ainda, educação.
2: Estão abertas as inscrições para o Sisu Mais, uma nova oportunidade para quem fez o Enem e não foi selecionado na etapa regular. Gabriela Noronha.
4: Será uma espécie de repescagem das vagas que não foram preenchidas na etapa regular. Estão sendo ofertadas 9.436 vagas em 532 cursos.
1: E desenrola Fies, já renegociou 5 bilhões e 300 milhões em dívidas de ex-estudantes, com descontos de até 99%.
2: Hoje, na apresentação da Voz do Brasil, Mariana Jungmann e Luciano Seixas.
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2: O presidente Lula já está na França, onde participa como convidado do encontro do G7, formado por Alemanha, Canadá, Estados Unidos, França, Itália, Japão e Reino Unido, principais economias desenvolvidas do mundo.
1: Além de reuniões bilaterais, o presidente vai levar a contribuição brasileira para diversos temas discutidos pelo G7.
2: A repórter Luana Karen está lá na França, mas devido ao fuso horário de 5 horas a mais por lá, nós conversamos com ela mais cedo sobre as agendas do presidente. Vamos ouvir.
1: Oi, Luana, boa noite para você aí na França. Você está na cidade de Evian-le-Bain, né? O presidente Lula chegou à cidade hoje, mas antes ele passou por Genebra, capital da Suíça.
2: E ele já teve também os primeiros encontros bilaterais, né, com os presidentes da Suíça e da França. Conta pra gente como foram esses encontros, Luana. Boa noite.
5: Boa noite, Luciana e Mariana. Boa noite aos ouvintes da Voz do Brasil. É isso mesmo, a reunião de cúpula do G7 acontece em Evian-le-Bain, cidade francesa onde eu estou, situada às margens do Lago Léman, no leste da França. Antes de chegar aqui, ainda em Genebra, Lula teve uma reunião bilateral com o presidente da Suíça, Guy Parmelin. Eles falaram sobre comércio e se comprometeram a trabalhar para diversificar a pauta de exportações entre os dois países. À tarde, já aqui em Evian-le-Bain, o presidente Lula teve um encontro bilateral com o presidente da França, Emmanuel Macron. Os dois presidentes reiteraram os avanços positivos da cooperação em defesa, em especial

0: as discussões aqui, além, claro, da guerra entre Ucrânia e Rússia. Também haverá espaço para conversas sobre disputas econômicas entre as grandes potências, segurança, saúde e inteligência artificial. O Brasil vai participar de duas sessões plenárias no Fórum. Na primeira, dedicada às parcerias internacionais para o desenvolvimento, Lula deve defender a manutenção dos recursos destinados à ajuda oficial aos países mais pobres. Na segunda sessão, com a presença brasileira, o debate será sobre crescimento econômico equilibrado. Neste tema, Lula deve voltar a defender a reforma das instituições internacionais criadas após a Segunda Guerra Mundial. É o que se costuma chamar de sistema de governança global, como os órgãos da ONU, a Organização Mundial do Comércio e outros. O Brasil vem defendendo que o formato desses organismos foi feito num outro contexto de mundo, em que existiam menos países. E daí a necessidade de reformas para aumentar a representatividade, especialmente no sul global. O secretário de Assuntos Econômicos e Financeiros do Ministério das Relações Exteriores do Brasil, embaixador Philippe Fox Drummond, explicou a postura do Brasil.
1: Como é que você tem um crescimento equilibrado com as estruturas de governança não reformadas? Um exemplo clássico disso é a OMC. Nós estamos fazendo um grande esforço, o Brasil, em conjunto com diversos outros países, para fazer uma reforma da OMC, e a reforma da ONU, das Nações Unidas, também é algo que cabe nesse texto.
2: Luana, o que deve sair de prático nessa reunião do G7?
0: Olha, Luciano, do encontro aqui em Evian, devem sair sete documentos com assuntos considerados prioritários pela presidência francesa. Entre eles está o combate ao narcotráfico, as questões de saúde e proteção online de menores de idade. O Brasil não participa das negociações finais desses textos, mas foi convidado a enviar contribuições. Outro tema considerado prioritário pela presidência francesa é a discussão sobre minerais críticos. E a posição brasileira é que os países produtores não devem se limitar a apenas exportar matéria-prima, mas também desenvolver cadeias produtivas locais capazes de agregar valor aos produtos, o que leva a mais geração de emprego e renda para a população. Também haverá um almoço na quarta-feira de trabalho entre os líderes do G7 e CEOs de empresas de inteligência artificial. O presidente Lula retorna ao Brasil na quarta-feira. Mariana e Luciano.
3: Obrigada, Luana Karen. Bom trabalho aí na cobertura da reunião de cúpula do G7 na França.
2: Neste fim de semana, o presidente Lula assinou a sanção de uma nova lei que vai promover mudanças profundas na gestão do transporte público em todo o país.
3: O novo marco legal do transporte público coletivo urbano vai modernizar o sistema e melhorar as formas de financiamento, que deixarão de ser ancoradas apenas na tarifa paga pelo passageiro.
2: Além disso, a regulação sobre as operadoras também será aprimorada, resultando em mais qualidade no serviço prestado.
3: Para explicar essas mudanças, nós conversamos hoje mais cedo com o secretário nacional de mobilidade urbana do Ministério das Cidades, Marcos Daniel de Souza Santos. Acompanhe. Olá, secretário. Vamos começar explicando para o nosso ouvinte o que é esse novo marco legal. Pelo que eu entendi, ele dá diretrizes gerais, né, sobre todo o funcionamento do sistema de transporte público coletivo. Financiamento, planejamento de linhas, integração regional. O senhor pode explicar melhor para a gente?
4: Olá, Mariana, Luciano, tudo bom? Obrigado aí pela oportunidade da gente explicar um pouco sobre o marco legal que foi aprovado e sancionado nesse final de semana pelo presidente Lula. Esse texto de lei é muito importante porque quem faz acontecer o transporte público são os municípios nos seus territórios e os governos do estado, né? E há uma necessidade muito grande da gente fazer esse serviço melhorar no país, se expandir. E para isso ele precisa de normas e regras nacionais, que é a função da União. Então a lei ela cumpre esse espaço aí de atualizar, né, as normas para os municípios prestarem esse serviço para a população, prestarem com qualidade, financiar, organizar o serviço de transporte público. Parece simples, mas a gente tem nessa norma, ela abarca desde uma linha de trem ao metrô, a um corredor de ônibus, a um ônibus convencional, a um micro-ônibus, a serviços de barca. Então, o transporte público acontece de várias formas, em vários modos, em vários territórios, e precisa de diretrizes nacionais para que a população possa ser atendida com a qualidade que merece.
2: Um dos

0: focos principais da nova lei é a questão do custeio, né? Ela propõe que esse custeio tenha outras fontes além da tarifa paga pelos passageiros. E também muda essa lógica, né, de preço dividido pela quantidade de passageiros transportados. Não é isso, secretário?
1: Exatamente. A norma propõe a gente olhar o serviço de transporte, todos os modos, no território. Avaliar quanto custa, se ele é adequado, se está nas condições de qualidade para atender a população, e a partir desse custo a gente entender que o poder público vai manter esse serviço funcionando com receitas que vêm da tarifa, mas que no passado dependia somente da tarifa, e agora é possível colocar outras fontes de recursos para manter esse serviço e manter a qualidade. Então, ele traz essa segurança jurídica para que os novos contratos e até os contratos que já existam consigam olhar qualidade, oferta e equilíbrio econômico de quem vai manter esses serviços, operadores privados ou até operadores públicos. Então, fica claro agora que para manter um serviço tão importante, não dá para depender somente da tarifa. Precisa vir outras fontes de recursos que o poder público tem que se organizar e para isso precisa ser dado muita transparência e controle social.
2: É, inclusive tem uma lógica também de, por exemplo, deixar de cobrar pelo passageiro em si e passar a cobrar por quilômetro rodado, né? Isso tem a ver com uma preocupação que essa nova lei tem em favorecer o atendimento em regiões periféricas, em linhas que tradicionalmente são negligenciadas pelos operadores, porque elas não são tão rentáveis assim. Essa mudança aí de paradigma, de forma de cobrança, ela também ajuda nesse aspecto.
1: Exato. A lei ela traz o princípio da universalização, ou seja, levar um serviço público, que é o serviço de transporte, a todo o território. Como ele é um direito social, a gente tem que olhar muito para quem realmente mais precisa, as populações mais vulneráveis, afastadas, que não têm condição, muitas vezes, de acessar oportunidades nas cidades. Então, a gente precisa repensar a rede de transporte, esse serviço, as linhas, os sistemas de trilho para atender essa população e não depender somente da tarifa, porque senão você vai numa lógica de só vou onde tem passageiro que consegue pagar tarifa e se você não consegue ter essa arrecadação, você não vai ampliando a oferta do serviço público. Então é importante o poder público entender que ele precisa agora se organizar, o executivo, o legislativo e o próprio judiciário entendendo a importância do transporte público para levar esse serviço a toda a população do território, principalmente para quem mais precisa.
0: Outra inovação da lei é a associação de instrumentos urbanísticos e tributários com o serviço de transporte público. Quer dizer, um grande empreendimento urbano, por exemplo, teria que fazer investimentos no transporte público. É isso, secretário?
1: A gente tem que entender que o transporte ele ocorre no território da cidade, né? E tem locais que têm uma maior demanda e outras não. E existe um impacto dos empreendimentos. A lógica muitas vezes é uma lógica viária de fluidez do trânsito e é compreensível ter isso. Mas a gente pode ter empreendimentos que pensem que quem vai acessá-los vai por meio do transporte público. Isso traz uma economia para a cidade como um todo, né? Então a gente tem que olhar a coletividade. O transporte público tem que ser pensado dessa forma. A gente vive num território de uma cidade utilizado ali por muitas pessoas. E o transporte, no nome já diz, coletivo, é para todo mundo. Então, quando a gente pensa o desenvolvimento das nossas cidades com o transporte, a gente tem que pensar os empreendimentos também com o olhar do usuário do transporte público e de toda a população.
2: Se pensa no estacionamento, né? Tem que pensar também na chegada do ônibus, enfim, do metrô.
1: Exatamente.
2: Agora,
1: eu acho que esse princípio é importante, de fato, para quem está planejando as cidades, né? É um olhar a mais, né? De não só pensar no trânsito, mas também pensar no transporte público.
2: Agora, secretário, para a gente encerrar, é importante a gente lembrar que tudo isso é feito com diretrizes do governo federal, mas executado mesmo por estados e municípios lá na ponta, né? Ou seja, a gestão de todos esses instrumentos legais que essa nova lei traz, ela vai ser feita pelas prefeituras para favorecer o transporte local.
1: Exato. A titularidade, que a gente chama, né? Quem realmente vai dizer qual é a linha que vai atender aquele bairro, é quem vive naquela cidade. São as prefeituras com participação da sociedade. É ali que a gente tem que discutir realmente se o serviço está atendendo a população ou não. O governo federal dá diretriz, mas ele também entra financiando, dando assistência técnica, induzindo, que tem esse poder de fazer. Então, ele tem um papel também nessa lei, que é de dar esse suporte aos municípios e às regiões metropolitanas, mas esse protagonismo fica ainda com quem vive no território. A gente entende que é importantíssimo, e o Marco Legal coloca isso.

0: escutam a nível local, cobrem a nível local, venham também cobrar a nível de governo federal, mas entendo que as soluções vão partir de quem vive nos territórios.
1: Nós conversamos com o secretário nacional de mobilidade urbana, Marcos Daniel dos Santos. Muito obrigado, secretário, pela entrevista aqui à Voz do Brasil.
0: Eu que agradeço a oportunidade.
2: Mais de 9 mil vagas de graduação em universidades públicas.
1: Estão abertas essa semana as inscrições para o Sisu Mais, que vai preencher as vagas remanescentes da etapa regular do Sisu.
2: É a primeira vez que uma seleção desse tipo será realizada pelo MEC.
3: Os estudantes interessados em ocupar uma vaga em um curso de graduação em uma instituição pública de ensino superior terão mais uma oportunidade com o Sisu Mais. Será uma espécie de repescagem das vagas que não foram preenchidas na etapa regular do Sistema de Seleção Unificada 2026. É a primeira vez que o Ministério da Educação realiza o Sisu Mais. Estão sendo ofertadas 9.436 vagas em 532 cursos. Quem for classificado começa a estudar no segundo semestre. De acordo com o MEC, a adesão é voluntária. Cada universidade decide se participa e quais cursos disponibiliza. As inscrições para o Sisu Mais começaram nesta segunda-feira e vão até a próxima sexta-feira, 19 de junho, no site sisualuno.mec.gov.br. Ao acessar o sistema, deve ser feito o login da conta gov.br. O candidato poderá escolher até duas opções de curso, turno, local de oferta e instituição. Para se inscrever, o estudante precisa ter participado de uma ou mais edições do Exame Nacional do Ensino Médio nos últimos 3 anos e ter concorrido a vagas na etapa regular do Sisu 2026. Para a seleção, será considerada a edição do Enem com melhor média ponderada. Os resultados saem no dia 24 de junho. Gabriela Noronha para a Voz do Brasil.
1: Alívio no bolso de estudantes que renegociaram dívidas pelo Desenrola Fiéis.
2: Após 30 dias de operação, o Ministério da Educação já contabilizou mais de 100 mil acordos firmados, o equivalente a 5 bilhões e 300 milhões de reais de dívidas renegociadas.
1: Aqueles que têm contratos firmados até 2017 e ainda não participaram podem aderir até o dia 31 de dezembro.
4: Após um mês de lançamento, o Desenrola Fiéis já implementou 100.209 renegociações de contratos do Fundo de Financiamento Estudantil, o Fiéis. Isso equivale a 5 bilhões e 300 milhões de reais em dívidas renegociadas em todo o país. O saldo das dívidas foi reduzido para 1 bilhão e 130 milhões de reais. Esse resultado reflete a adesão dos estudantes ao programa, que possibilita descontos de até 99% sobre o valor consolidado da dívida, conforme o perfil do contrato e o tempo de inadimplência. O Desenrola Fiéis tem potencial para beneficiar mais de 1 milhão de estudantes com contratos firmados até 2017 e que estavam na fase de amortização em 4 de maio de 2026. O prazo para aderir à renegociação vai até 31 de dezembro de 2026. Basta acessar os canais digitais dos agentes financeiros responsáveis pelo contrato. Com a confirmação do pagamento, ocorre a retirada do nome do estudante e dos fiadores dos cadastros de inadimplência. Com locução de Thaísa Vitória, reportagem Daniele Popov.
2: Na sexta-feira, nós falamos aqui na Voz do Brasil sobre o Move Brasil Entregadores Move Brasil Entregadores e Moto App, que vai facilitar a aquisição de bicicletas elétricas e motos para quem trabalha com entregas por aplicativos.
1: Mas o Move também está avançando em outras frentes.
2: No braço do programa voltado para aquisição de caminhões e ônibus, os financiamentos já estão sendo aprovados.
1: Só da linha do BNDES já foram contratados 3 bilhões de reais.
5: Modernizar a frota nacional de veículos pesados, de cargas e passageiros. Com esse objetivo, o governo do Brasil disponibilizou 21 bilhões de reais em crédito para financiamento desses veículos, dentro do programa Mover Brasil Caminhões e Ônibus. A maior parte dos recursos será liberada via Tesouro Nacional. Somente dos recursos liberados via Banco Nacional de Desenvolvimento Econômico.

0: Econômica e Social, o BNDES, já foram contratados 3 bilhões de reais desde o fim de maio. O diretor de Desenvolvimento Produtivo, Inovação e Comércio Exterior do BNDES, José Luiz Gordon, fala sobre o andamento do programa.
1: Essa linha já está disponível, já está sendo utilizada. Taxas de juros ali que variam entre 11% e 12% ao ano, um instrumento que ajuda muito a capacidade de investimento, a renovação de frota, uma frota mais nova, mais eficiente ambientalmente.
0: A linha de crédito do BNDES já contabiliza quase 5 mil operações em 1.056 municípios de todas as regiões do país. A média por operação foi de R$1.300.000, sendo a maior parte destinada aos donos de frotas. Mas também já foram aprovados 43 milhões de reais para clientes autônomos em 104 operações. O caminhoneiro e diretor da Confederação dos Trabalhadores em Transportes Logísticos, Carlos Alberto Littdemer, fala dos pontos positivos da medida.
2: Um fundo garantidor, ele dá condição de que aquele caminhoneiro que não tenha um score ideal para o banco, né, ou não tenha as garantias necessárias para que realmente ele possa dar uma melhorada. Senão, fora isso, ele jamais conseguirá fazer qualquer forma de investimento. O alongamento do prazo, né, ele também é um facilitador, né?
0: As condições de financiamento variam conforme o perfil do beneficiário. Para transportadores autônomos, o prazo é de 120 meses, com 12 meses de carência. Para empresas de carga, o prazo para pagamento pode chegar a 60 meses, com 6 meses de carência. Já para empresas do setor de transporte de passageiros, o prazo é de 120 meses, também com 6 meses de carência. O programa prevê um limite de crédito de até 50 milhões de reais por cliente. Reportagem Cleide Lopes.
3: O governo do Brasil abriu crédito extraordinário de mais de 337 milhões de reais para intensificar a proteção florestal e o monitoramento ambiental.
4: A medida provisória foi publicada hoje e a verba vai ser executada pelo IBAMA e pelo ICMBio.
3: Do total, quase 195 milhões serão destinados para ações de prevenção e controle de incêndios florestais em áreas federais prioritárias e fiscalização ambiental.
4: Os recursos serão utilizados para despesas como mobilização de equipes, remuneração de brigadistas temporários e aquisição de equipamentos de proteção individual.
3: Foi incorporado ao SUS um novo tratamento para um tipo agressivo de leucemia.
4: E deve estar disponível aos pacientes no prazo de 6 meses.
5: A leucemia mieloide aguda é um tipo de câncer agressivo que afeta os glóbulos brancos na medula óssea. Entre os principais sintomas estão cansaço, anemia, infecções frequentes, perda de peso, febre, falta de ar, hematomas e sangramentos. Os pacientes do Sistema Único de Saúde com esse diagnóstico e que não podem se submeter à quimioterapia intensiva passam a contar a partir de agora com uma nova opção de tratamento. Trata-se da combinação de 2 medicamentos, venetoclax com azacitidina, incorporada ao SUS pelo Ministério da Saúde. O tratamento é indicado para pacientes adultos com leucemia mieloide aguda recém-diagnosticada. A medida beneficia principalmente pessoas idosas ou com condições de saúde que dificultam um tratamento convencional. A previsão do governo federal é que a nova terapia esteja disponível na rede pública em até 180 dias. Natália Kuzlik, para a Voz do Brasil.
3: Para ajudar no combate a crimes digitais contra crianças e adolescentes, foi criado um canal de denúncias pela Agência Nacional de Proteção de Dados.
4: O novo canal busca facilitar o recebimento de relatos sobre violações de direitos por parte das plataformas na internet, como falhas na aferição de idade e ausência de segurança por padrão.
3: Os relatos devem ser de casos específicos e não genéricos e relacionados ao descumprimentos administrativos previstos no Estatuto Digital da Criança e do Adolescente.
4: O objetivo é ajudar no monitoramento e fiscalização de plataformas digitais e empresas que atuam no ambiente virtual.
3: Para denunciar, basta preencher o formulário disponível na plataforma da agência em www.gov.br/ANPD.
4: Começou hoje o pagamento.

0: Do abono salarial para os trabalhadores nascidos em julho e agosto.
1: Mais de 4 milhões de trabalhadores vão receber ao todo 5 bilhões e 500 milhões de reais com pagamentos realizados pela Caixa Econômica Federal.
0: O benefício varia de R$ 136 a R$ 1.621, de acordo com a quantidade de meses trabalhados no ano base 2024.
1: Tem direito ao abono aqueles que receberam remuneração média de até R$ 2.766 com cadastro no PIS/PASEP há pelo menos 5 anos.
0: Os valores ficam disponíveis para saque até o encerramento do calendário, em 30 de dezembro de 2026.
1: E essas foram as notícias do Governo do Brasil.
0: Uma realização da Secretaria de Comunicação Social da Presidência da República.
1: Com produção da empresa Brasil de Comunicação.
0: Fique agora com as notícias do Poder Judiciário e do Congresso Nacional. Boa noite.
1: Boa noite para você e até amanhã.
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4: Supremo Tribunal Federal valida a inclusão automática de novos servidores federais em plano de previdência complementar. Para o STJ, citação de empresa estrangeira por meio de representante no Brasil exige prova da representação. Oiapoque recebe ação itinerante da Justiça do Trabalho com serviços gratuitos à população. Boa noite, eu sou Walter Lima. O Supremo Tribunal Federal validou a inclusão automática de novos servidores federais em plano de previdência complementar. O plenário considerou que a regra é constitucional e não afasta o direito de escolha do servidor, que pode ser exercido posteriormente. Marcela Luiza.
5: Ao analisar o caso, o relator ministro Nunes Marques entendeu que a facultatividade prevista na Constituição está preservada, já que o servidor tem liberdade para decidir se deseja ou não permanecer no sistema. O ministro destacou que a legislação garante o cancelamento da inscrição a qualquer momento e prevê a devolução das contribuições com correção monetária nos casos de desistência em até 90 dias.
4: É nula a citação de empresa estrangeira por meio de suposta representante nacional sem prova concreta dessa representação. Essa decisão é do STJ, Fátima Uchoa.
6: A quarta turma do STJ deu provimento ao recurso especial da companhia coreana Hyundai Corporation para declarar nulos os atos processuais praticados desde a citação realizada por meio da Hyundai Caoa do Brasil em ação de cobrança, rescisão contratual e indenização ajuizada por empresa brasileira que alega não ter recebido acessórios de telefonia celular pelos quais pagou. A Justiça do Rio de Janeiro considerou válida a citação, mas o STJ entendeu que esse ato só seria válido se a representação tivesse sido comprovada, o que não ocorreu. Assim, sem representante formal confirmado, a Hyundai deveria ser citada diretamente na Coreia do Sul por carta rogatória. O voto que prevaleceu no julgamento foi o da ministra Isabel Galotti.
4: Equipes da Justiça do Trabalho e de órgãos parceiros chegam ao município de Oiapoque, no extremo norte do Amapá. É a itinerância Cidadania Aqui Com Você, para atender as aldeias indígenas. Rafael Silva.
7: As ações vão ocorrer de quarta a domingo. Primeiro na aldeia Manga. Sábado e domingo será a vez da aldeia Espírito Santo. Pela Justiça do Trabalho, além de receber orientações, os moradores da região também vão poder denunciar e resolver questões trabalhistas e previdenciárias e até solucionar conflitos. Mas vai ter também outros serviços, como emissão de documentos, orientações jurídicas diversas e atendimento na área da saúde.
4: Quatro legendas exibem propaganda partidária nesta semana. Programas vão ao ar na terça, quinta e no sábado, entre 19h30 e 22h30. Mariana Fabri.
8: Nesta semana, o Partido dos Trabalhadores, o Partido Liberal, o Partido Comunista do Brasil e o Partido Social Democrático exibem propaganda partidária nas emissoras de rádio e televisão. O tempo de propaganda depende do número de deputados federais eleitos pelo partido nas eleições gerais de 2022. Por isso, PT, PL e PSD têm direito a 10 minutos cada. Já o PCdoB conta com 5 minutos. A propaganda partidária promove o

0: programa e as atividades do partido e divulga o posicionamento sobre temas políticos e sociais. Em anos eleitorais, como 2026, esse tipo de propaganda só é transmitida no primeiro semestre.
1: Governo federal e FUNAI pagarão 10 milhões de reais por violações contra indígenas na década de 70 em Mato Grosso. A sentença também determinou a conclusão da demarcação em até 2 anos. Vanessa Pereira.
2: Depois de 50 anos, o MPF obteve a condenação na justiça contra o governo federal e a FUNAI por remover, na década de 1970, indígenas Tapaiuna do território tradicional, próximo a Diamantino, em Mato Grosso. Na sentença, foi determinado o pagamento de indenização por danos morais e coletivos para a comunidade indígena, no valor de 10 milhões de reais. A conclusão da demarcação das terras em até 2 anos e um pedido público de desculpas.
1: 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Boa noite.
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4: Está no ar o Jornal do Senado.
5: Eu sou Paula Groba.
6: E eu sou Ricardo Nakaoka.
5: E estes são os destaques de hoje do Jornal do Senado, que começa agora.
6: Senado pode analisar compensação para médico que prestar assistência durante voo.
5: Projeto endurece punição para quem induz crimes em escolas e shoppings.
6: Bombeiros podem passar a receber recursos de emendas da saúde.
5: Boa noite.
6: Boa noite.
5: Uma emergência médica a 10 mil metros de altura pode transformar um voo tranquilo em uma corrida contra o tempo. Nessas horas, a ajuda de um médico entre os passageiros pode fazer toda a diferença.
6: Para reconhecer esse trabalho voluntário, o Senado pode analisar um projeto que prevê algum tipo de compensação aos profissionais que prestarem socorro durante viagens aéreas. Os detalhes com o repórter Alexandre Campos.
7: Autor do projeto, o senador doutor Irã, do PP de Roraima, lembrou que o médico que presta assistência ainda é obrigado a preencher formulários após o pouso do avião com informações sobre os procedimentos adotados durante o voo. Pela proposta, a companhia aérea vai ter 2 opções. Inserir no seguro que é obrigada a contratar uma cláusula prevendo a compensação ao profissional da saúde que agir nessas situações, ou, por conta própria, oferecer algum tipo de ressarcimento, como pagamento em milhas ou upgrade em viagem futura.
8: Você sabe que nós temos uma população que tem envelhecido muito. E quanto mais envelhecemos, mais agravos nós ficamos suscetíveis. E muitas vezes a gente encontra pessoas idosas que às vezes não tomaram suas medicações antipertensivas, suas medicações para controlar sua glicose, enfim, o que torna muito frequente a necessidade de um atendimento médico nos aviões.
7: Na justificativa de seu projeto, o doutor Irã, que é médico, lembrou que o Conselho Federal de Medicina confirmou o entendimento de que é devido a algum tipo de compensação ao profissional pela prestação de socorro durante voos.
5: E o senador Eduardo Girão, do Novo do Ceará, lamentou a morte de 7 jovens atletas cearenses em um grave acidente ocorrido na rodovia estadual CE-187. Durante a sessão de hoje no Senado, ele pediu 1 minuto de silêncio em homenagem aos jogadores de basquete falecidos.
6: Girão lembrou que os jovens participam da Copa Sobral de basquete e regressavam para Juazeiro do Norte, quando o ônibus em que viajavam tombou às margens da rodovia.
9: Neste momento de profunda dor, eu quero manifestar minha solidariedade às famílias das vítimas e aos feridos, que seguem recebendo atendimento médico, e a toda a comunidade esportiva cearense.
5: O senador Isalci Lucas, do PL do Distrito Federal, alertou para o crescente endividamento das famílias brasileiras. Segundo o parlamentar, o número de pessoas com dívidas e restrições de crédito atingiu níveis recordes. Ele afirmou que a situação afeta principalmente as camadas de menor renda e defendeu uma reflexão sobre o alto custo do crédito no país.
6: Para Isalci, os juros elevados comprometem o orçamento familiar, dificultam o planejamento financeiro e limitam as perspectivas de crescimento econômico e social. Segundo ele, nenhum país consegue crescer

0: ir de forma sustentável.
1: O grande problema do Brasil não é o tamanho da dívida. O grande problema do Brasil é o custo da dívida, é o preço do dinheiro, é o crédito caro, é o juro excessivo.
2: Na mesma linha, a senadora Zenaide Maia, do PSD do Rio Grande do Norte, voltou a defender medidas para reduzir o endividamento das famílias brasileiras. A parlamentar criticou as altas taxas de juros cobradas em operações de crédito, especialmente no cartão de crédito e no cheque especial, e argumentou que o comprometimento da renda dos brasileiros está diretamente relacionado ao elevado custo do crédito.
0: Zenaide Maia também pediu a aprovação da proposta de emenda à Constituição que limita os juros do cartão de crédito e do cheque especial a até 3 vezes a taxa Selic. Ela, que é autora da iniciativa, afirmou que a proposta ajudaria a conter o crescimento da inadimplência e a reduzir o impacto dos juros sobre o orçamento familiar. A PEC está em análise na Comissão de Constituição e Justiça.
3: Com a aprovação da nossa emenda, vamos frear essa bola de neve, pela qual os altos juros dificultam o pagamento e aprofundam a inadimplência.
2: Crianças e adolescentes precisarão de autorização judicial para exposição comercial nas redes sociais.
0: A determinação está no ECA Digital. Foi regulamentada pelo Conselho Nacional de Justiça e mira os chamados influenciadores mirins. Repórter Raíssa Abreu.
4: A norma do Conselho Nacional de Justiça determina que um juiz avaliará, por exemplo, se a atuação da criança ou adolescente nas redes é compatível com sua idade, suas atividades escolares e sua fase de desenvolvimento. O ECA Digital, que entrou em vigor em março, criou responsabilidades compartilhadas entre Estado, famílias e empresas de tecnologia na proteção das crianças e adolescentes no mundo virtual. O senador Alessandro Vieira, do MDB de Sergipe, foi o autor do projeto que deu origem à lei.
5: Nós estamos regulando parcialmente a atividade das empresas mais poderosas da história do capitalismo. Essa é a primeira lei das Américas nessa matéria. E nós conseguimos colocar na mesma mesa e do mesmo lado da trincheira pessoas tão diversas como a nossa senadora Damares e a deputada Maria do Rosário.
4: A proposta do CNJ, que regulamenta a atividade de crianças e adolescentes nas redes sociais, será votada no final de junho. Se aprovada, as plataformas deverão suspender conteúdos que exponham pessoas com menos de 18 anos sem alvará.
2: E a Comissão de Segurança Pública pode votar nesta terça-feira um projeto que endurece as punições para quem incita ou induz crimes em ambientes coletivos, como escolas, universidades e centros de compras.
0: A proposta foi apresentada para combater o crescimento de ameaças e discursos de pânico propagados na internet. Repórter Bruno Lourenço.
6: A relatora, senadora professora Dorinha Seabra, do União do Tocantins, lembrou os trágicos atentados ocorridos em escolas de São Paulo, Blumenau, Aracruz e Sobral para justificar a necessidade do projeto.
7: Um grande número de pessoas que, aproveitando-se do anonimato e de uma suposta impunidade conferida pela rede mundial de computadores, passam a incitar ou induzir prática de homicídio, lesão corporal e ameaças em locais de frequentação coletiva, como escolas, universidades, ambientes de trabalho e centros de compra.
6: Apesar de apoiar a proposta, o senador Fabiano Contarado, do PT do Espírito Santo, afirmou que a alteração no Código Penal pode acabar diminuindo a pena.
8: Você está tirando a figura da codelinquência, seja do partícipe por participação moral na forma de induzimento ou instigação, ou no auxílio, que seria, pela teoria unitária humanista, pelo mesmo homicídio.
6: Depois da CSP, o projeto de lei segue para a Comissão de Constituição e Justiça.
2: Verbas da saúde para atendimentos dos bombeiros e regras para o uso de inteligência artificial estão entre os temas em debate no Senado nesta semana.
0: Um dos projetos em análise prevê o uso de emendas parlamentares da saúde para custear e equipar os serviços de atendimento pré-hospitalar dos corpos de bombeiros militares. Repórter Marcela Cunha.
9: Na terça-feira, a Comissão de Assuntos Econômicos pode votar uma proposta que atualiza os limites de endividamento para acesso ao microcrédito, com a correção anual desses valores pela inflação. Na Comissão de Educação, os senadores analisam novas regras para a participação de crianças e adolescentes em espetáculos e vídeos publicados na internet. Além de exigir autorização judicial, o texto proíbe a presença de menores em publicidade de cigarros, bebidas alcoólicas e apostas. Na quarta-feira, a Comissão de Assuntos Sociais pode autorizar o uso de emendas parlamentares da saúde para custear e equipar os serviços de atendimento atendimento pré-hospitalar dos corpos de bombeiros militares. Mas o senador Humberto Costa, do PT,

0: de Pernambuco, alertou que a inclusão dos bombeiros entre os destinatários das emendas da saúde pode aumentar a disputa por recursos do SUS.
1: Poderá gerar maior competição por verbas já insuficientes para atender plenamente às necessidades da atenção básica, da rede hospitalar, do SAMU e de outros serviços estratégicos do SUS.
0: Na Comissão de Ciência e Tecnologia, uma proposta proíbe o uso de inteligência artificial para reproduzir sem autorização a voz ou a imagem de uma pessoa com fins comerciais.
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3: Com edição de Paula Groba e trabalhos técnicos de João Lira, o Jornal do Senado fica por aqui. Acompanhe agora as notícias da Câmara dos Deputados. Boa noite.
4: Uma boa noite e até amanhã.
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6: Câmara pode votar texto do governo sobre redução da jornada de trabalho.
7: Avança projeto que indeniza produtores por prejuízos com falta de energia.
6: Deputados facilitam a matrícula em cidade vizinha mais próxima do aluno.
7: Proposta prevê incentivo fiscal para livros, brinquedos e jogos inclusivos.
6: Boa noite. A Comissão de Constituição e Justiça da Câmara aprovou projeto que prevê incentivo fiscal para livros, brinquedos e jogos inclusivos. Agora, a proposta será analisada pelo Senado. A repórter Maria Neves explica o que diz o texto.
8: Pelo texto, o poder público deverá reduzir tributos para a produção de materiais que ajudem crianças e jovens com desordem estética, deficiência ou enfermidade que cause embaraço social à compreensão. Entender e aceitar sua condição. Autor do texto, o deputado Dr. Jaziel, do PL do Ceará, afirma que a carga tributária sobre brinquedos corresponde a cerca de 40% do preço final. Devido a essa tributação elevada, o parlamentar sustenta que o mercado de artigos lúdicos para crianças com deficiência não alcança larga escala. É atendido por iniciativas isoladas e artesanais. O relator da proposta, deputado Diego Garcia, do Paraná, concorda com o autor e acrescenta que atividades lúdicas e brincadeiras são coisa séria, principalmente para crianças com deficiência.
9: Crianças com deficiência devem ser estimuladas a desenvolver autonomia e autoestima. Materiais didáticos, livros, jogos e brinquedos inclusivos, que respeitem as individualidades, certamente terão repercussão positiva no desenvolvimento das crianças.
8: O deputado ressalta que percepções, raciocínio e criatividade são aprendidos na relação das crianças consigo mesmas e com o outro por meio do lazer infantil. E, para crianças com deficiência, destaca que as brincadeiras são instrumentos eficazes de superação de dificuldades e de desenvolvimento da criatividade. Segundo o Instituto Brasileiro de Geografia e Estatística, o Brasil tem 14 milhões e meio de pessoas com deficiência, o que representa 7,3% da população com 2 anos ou mais. Além disso, o Instituto identificou 2 milhões e 400 mil pessoas com autismo. Da Rádio Câmara de Brasília, Maria Neves.
5: Turismo.
7: Gilson Daniel, do Podemos do Espírito Santo, destaca o potencial turístico da região do Caparaó, impulsionado por eventos tradicionais e pelas belezas naturais. O deputado cita o Festival de Inverno de Guaçuí e a Festa do Carro de Boi, na cidade de Iúna, como iniciativas que valorizam a cultura local.
6: Gilson Daniel também ressalta que Caparaó reúne atrativos como o Pico da Bandeira, além de uma rica gastronomia regional. Ele registra investimentos destinados à região, como a inauguração da obra de asfaltamento da rodovia que liga os municípios de Iúna e Urupi.

0: Agricultura.
1: Projeto que prevê indenização a produtores rurais por prejuízos com falta de energia avança na Câmara. A repórter Sofia Peçanha tem os detalhes.
2: A Comissão de Agricultura aprovou o projeto que prevê que produtores rurais sejam indenizados quando tiverem prejuízos causados por falhas no fornecimento de energia elétrica. Apresentada pelo deputado Marcos Beltrão, de Alagoas, a proposta também foi aprovada pela Comissão de Minas e Energia. A medida vale para situações em que a falta de luz ou oscilações na rede elétrica provoquem a perda de produtos perecíveis, como leite, frutas, grãos armazenados ou até a morte de animais que dependem de sistemas automatizados para a sobrevivência. Durante a discussão na Comissão de Minas e Energia, o deputado Padre João, do PT de Minas Gerais, destacou os impactos diretos para os produtores, especialmente os de menor porte.
3: Porque a pessoa ela tem uma expectativa de, no mês, ela receber o leite que ofereceu. Então, terminar o prazo, isso é muito importante, porque a pessoa ela fica descapitalizada, fica sem renda, porque é o prejuízo. Caso do leite, mas tem as câmeras frias de legumes, verduras, queijos.
2: Para ter direito à indenização, o produtor deverá comprovar por meio de documentos técnicos que o prejuízo foi causado diretamente pela interrupção de energia. O valor será calculado com base no preço de mercado dos produtos na região. O texto também determina que a concessionária de energia terá até 30 dias para analisar o pedido e fazer o pagamento. Caso o prazo não seja cumprido, haverá acréscimo de 10% no valor da indenização como multa. O relator da proposta na Comissão de Agricultura, o deputado Tião Medeiros, do PP do Paraná, afirmou que a medida também pode incentivar melhorias na qualidade do serviço prestado pelas empresas de energia.
4: O dever de indenizar fortalece um incentivo para a atuação proativa dos distribuidores, ao mesmo tempo em que responde a uma demanda urgente dos produtores rurais de todo o país.
2: O projeto que garante indenização a produtores rurais por perdas causadas por falta de energia elétrica segue para análise na Comissão de Constituição e Justiça. Da Rádio Câmara de Brasília, Sofia Peçanha.
0: Economia.
5: Reginaldo Lopes, do PT de Minas Gerais, anuncia uma articulação partidária em torno da proposta que garante fomento indireto aos setores da cultura e do esporte por meio de créditos tributários para gestores, artistas e patrocinadores.
1: O deputado explica que o principal objetivo da proposta é incluir os mecanismos permanentes de fomento dentro das regras da reforma tributária. Para Reginaldo Lopes, a medida fortalece a geração de emprego e renda, além de estimular investimentos privados em cultura e esporte.
5: Maurício Marcon, do PL do Rio Grande do Sul, alerta para o agravamento da situação econômica do país. Ao mencionar dados sobre o endividamento das famílias brasileiras, o deputado prevê um cenário de forte instabilidade financeira.
1: De acordo com Maurício Marcon, o descontrole fiscal do governo impulsionou a inflação dos alimentos e elevou a taxa de juros a patamares históricos. Ele recomenda cautela financeira aos cidadãos diante do risco de uma crise.
0: Trabalho.
5: O plenário da Câmara dos Deputados deve votar o projeto do governo que limita em 40 horas semanais a jornada de trabalho. O repórter Antônio Vital nos conta como estão as negociações.
6: A semana no plenário da Câmara começa com um único projeto na pauta, o que define a jornada máxima de trabalho em 40 horas semanais sem redução de salários. No final de maio, a Câmara aprovou proposta que inclui esse limite na Constituição, o que deve ser ainda analisado pelo Senado. A diferença é que o projeto enviado pelo governo ao Congresso em abril detalha a aplicação da redução da jornada e altera 9 leis, além da consolidação das leis do trabalho, a CLT. Acrescenta esse limite em legislações específicas que tratam do repouso semanal remunerado, do esporte e de profissões como aeronautas, seguranças privados, trabalhadores domésticos e radialistas. O projeto chegou à Câmara em abril com regime de urgência constitucional, com prazo para ser votado. Como isso não ocorreu, passou a trancar a pauta do plenário a partir de 30 de maio. Desde então, os deputados ficaram impedidos de votar qualquer outro projeto de lei. Na semana passada, o presidente da Câmara, Hugo Mota, designou como relator o deputado Léo Prates, do Republicanos da Bahia, o mesmo da proposta de emenda à Constituição que acaba com a escala 6x1. O projeto do governo define que a duração normal do trabalho não poderá ultrapassar 8 horas diárias e 40 horas semanais, o que vai valer também para trabalhadores com escalas especiais. Estabelece ainda que todos os trabalhadores terão direito a 2 dias de folga remunerados por semana, de preferência aos sábados e domingos. Abre exceções para negociações coletivas, de acordo com as peculiaridades de cada atividade. Também permite escalas de até 12 horas seguidas, mas mantendo o limite de 40 horas semanais. A proposta do governo se aplica aos contratos em vigor e passa a valer imediatamente assim que virar lei. Já a proposta já aprovada, que acrescenta esses limites,

0: Anexo ao texto da Constituição, define que a adoção da medida será gradual, com prazo de 2 meses para começar a valer limite de 42 horas e de 1 ano para a jornada de 40 horas. Prevê ainda medidas de transição para microempreendedores individuais, microempresas e empresas de pequeno porte e admite manutenção da jornada atual para terceirizados do serviço público até que ocorra nova licitação. O projeto do governo foi defendido pelo líder do PT na Câmara, deputado Pedro Czai, do PT de Santa Catarina.
1: Redução da jornada de trabalho de 44 horas para 40 horas semanais, portanto, ter 2 dias para viver, para descansar, para ficar com a família, qualidade de vida e tempo para viver e tempo para trabalhar. Estamos convencidos que a redução da jornada de trabalho vai permitir o aumento da produtividade, ganha a sociedade, ganha a economia, ganha as famílias brasileiras.
0: Já a proposta que acrescenta o limite máximo de 40 horas semanais de trabalho na Constituição, quando foi votada na Câmara, recebeu críticas de deputados da oposição. Deputados do PL, do Novo e do Missão disseram que a medida vai acarretar aumento do trabalho informal, diminuir a produtividade e aumentar o custo para as empresas. Da Rádio Câmara, de Brasília, Antônio Vital.
2: Relações Exteriores.
3: Alexandre Lindemeyer, do PT do Rio Grande do Sul, defende a soberania nacional e a autonomia jurídica do Brasil, sustentando que o país não deve se curvar a decisões externas. Ele lembra a decisão dos Estados Unidos de classificar as facções criminosas brasileiras como grupos terroristas.
4: Alexandre Lindemeyer afirma que a lei brasileira e tratados internacionais distinguem claramente crime organizado e terrorismo. Em sua opinião, os Estados Unidos são movidos por interesses próprios, com o apoio de políticos brasileiros empenhados em entregar riquezas nacionais.
2: Educação.
3: A Câmara aprovou o projeto que facilita a matrícula na escola mais perto do aluno, mesmo que em município vizinho, e o texto seguiu para análise do Senado. Confira na reportagem de Luiz Cláudio Canuto.
5: A Comissão de Constituição e Justiça da Câmara dos Deputados aprovou o projeto que assegura a alunos da educação básica o direito de se matricular na escola mais próxima da sua casa, mesmo que seja em um município vizinho. O texto aprovado muda a LDB, Lei de Diretrizes e Bases da Educação Nacional. Por recomendação da relatora, deputada Júlia Zanatta, do PL de Santa Catarina, a comissão aprovou as sugestões da Comissão de Educação para o projeto. Pela versão aprovada, será assegurado o direito à matrícula e ao transporte escolar, com possibilidade de acordo entre os municípios. A deputada Júlia Zanatta reforçou a importância da medida.
6: Não precisando de mais uma legislação estadual ou municipal para acertar isso aqui. Então, é uma legislação que pensa na vida das pessoas lá na ponta, dos alunos, das mães, que às vezes moram na divisa de um município com outro e não conseguem fazer essa matrícula por causa de uma burocracia imposta por uma lei que foi feita aqui em Brasília, mas que não viu a realidade das pessoas lá na ponta. Então é um grande avanço.
5: O censo de 2022 apontou que 7,2% dos estudantes do Brasil, ou seja, 4 milhões de alunos, precisam ir a um município vizinho para estudar. Pouco mais de 3% dos alunos do ensino fundamental e 6,6% dos alunos do ensino médio precisam fazer diariamente esse deslocamento. O projeto original é do deputado Evair Vieira de Mello, do Espírito Santo. Da Rádio Câmara de Brasília, Luiz Cláudio Canuto.
2: Política.
4: Heloísa Helena, da Rede do Rio de Janeiro, despediu-se da Câmara após cumprir um mandato temporário de 4 meses. Em seu pronunciamento, a congressista fez um balanço de sua atuação, destacando a apresentação de mais de 60 projetos de lei voltados para a área social.
3: Heloísa Helena afirma que deixou o cargo consciente de ter feito uma política ética. A legisladora deixa o cargo em função do fim da suspensão do mandato do deputado Glauber Braga.
2: Justiça.
4: O nome afetivo, que muitas vezes crianças e adolescentes usam ao ganharem novas famílias, vai poder ser oficializado antes do fim do processo de adoção. A repórter Mônica Tati explica o teor da proposta, que agora vai para o Senado.
7: A Câmara dos Deputados aprovou proposta que permite o uso de nome afetivo por crianças e adolescentes sob guarda provisória, em cadastros de escolas e estabelecimentos de saúde, cultura e lazer.

0: prazer. O nome afetivo é aquele pelo qual o menor é chamado pela nova família, antes da conclusão do processo de adoção e da alteração definitiva na certidão de nascimento. Depois de adotada, a criança geralmente troca o sobrenome. No entanto, há casos em que há a troca do primeiro nome também. O objetivo do projeto é antecipar o uso desse nome, como forma de respeitar a identidade da criança. A autora do projeto, a deputada Laura Carneiro, do PSD do Rio de Janeiro, explica por que a mudança do nome é importante ainda durante o processo de adoção.
1: A criança chegar à adoção é porque ela perdeu todos os links familiares, seja por violência, seja por abandono. Está absolutamente desprotegida, principalmente do amor. Então, vem o processo de adoção, o processo começa com essa guarda provisória. Isso demora muito tempo, é uma análise difícil, mas durante esse tempo, essa criança cria vínculo com essa nova família. A própria família, aí na escola, os amiguinhos, na sociedade, na vida normal dessa criança, ela passa a precisar efetivamente ser parte daquela família. E esse pertencimento também está ligado ao nome dela.
0: Laura Carneiro também destaca a importância de mais mecanismos para incentivar a adoção no país, principalmente de crianças mais velhas e adolescentes. A proposta que permite o uso de nome afetivo por crianças e adolescentes sob guarda provisória segue agora para o Senado Federal e, se for aprovada, pode ser sancionada pelo presidente da República e virar lei. Da Rádio Câmara de Brasília, Mônica Tati.
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3: Segurança Pública.
4: Avançou na Comissão de Constituição e Justiça da Câmara a proposta que reduz a maioridade penal para 16 anos. Para Sérgio Turra, do PP do Rio Grande do Sul, a medida acaba com a possibilidade de criminosos de alta periculosidade se esconderem na menoridade.
5: O deputado critica a oposição de esquerda à proposta, argumentando que ela protege criminosos, indo contra o interesse público e a segurança da sociedade. Sérgio Turra menciona o apoio popular à medida, que será analisada agora por uma comissão especial antes de ir à votação no plenário.
4: Sargento Faur, do PL do Paraná, celebra a aprovação na CCJ da PEC que reduz a maioridade penal. O congressista afirma que a medida é um primeiro passo para responsabilizar adolescentes de 16 e 17 anos envolvidos em crimes graves.
5: Sargento Faur sustenta que a punição de adolescentes infratores busca proteger principalmente os jovens que estudam e trabalham. Ele lembra que a PEC ainda precisa passar por comissão especial e pelo plenário da Câmara em dois turnos antes de seguir para o Senado.
4: José Rocha, do União da Bahia, celebra o Dia da Marinha, comemorado em 11 de junho. O parlamentar ressalta o papel histórico da corporação e exalta suas ações humanitárias operadas em rios de regiões isoladas para levar desenvolvimento e promover a integração nacional.
5: Presidente da Frente Parlamentar de Apoio ao Programa Antártico Brasileiro, José Rocha, ressalta a importância da Força Naval na proteção de quase 6 milhões de quilômetros quadrados da Amazônia Azul e defende investimentos em tecnologia como a construção de submarinos e fragatas.
4: Termina agora o Jornal Câmara dos Deputados, produzido pela Rádio Câmara, com trabalhos técnicos de Wellington Teles e apresentação de Val Monteiro e Luciana Vieira. Uma boa noite para você.
5: Você fica com as notícias do Tribunal de Contas da União. Boa noite.
3: Minuto do TCU.
6: O Tribunal de Contas da União realizou estudos sobre a relação entre os

0: gastos do governo e a redução da pobreza no Brasil. O levantamento analisou não apenas a renda da população, mas também fatores como educação, saúde, moradia, trabalho e vulnerabilidade social. Para isso, o TCU desenvolveu um índice que mede diferentes formas de privação enfrentadas pelas famílias. Os dados mostram que, entre 2016 e 2024, a pobreza multidimensional diminuiu no país, principalmente entre os grupos mais pobres. O estudo também apontou que os gastos públicos estão associados à redução.
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2: 8 horas.
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4: Fala aí, tudo bem com você? Tudo jóia? Como é que foi o fim de semana? Tudo certo? Espero que sim. Pra que agora o Delta tá pintando na programação 105. Pra começar bem, já tem o nosso top. É hora de aumentar o volume e conferir.
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4: O quê?
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4: Claro, vamos lá agitar sua noite de segundona por aqui.
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0: Acabou-se o que era doce por aqui, hein?
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0: Esse é o nosso top, fechando muito bem pra você aqui no nosso ranking com o som do Ed Sheeran com Azizam. Teve também o som do Benson, o que mais? Alex Auren. Que mais? Teve Darius Swings e abrimos com Taylor Swift por aqui, fechando pra você legal nessa edição de segundona de Internacional da Ressaca.
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0: 8h19, já já tem a melhor da semana!

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6: 8h21, tá chegando o destaque da semana pra você.
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0: aqui, atriz demais. É o destaque da semana pra você.
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0: Sempre rolando pra você uma novidade.
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0: Ó, manda a sua por aqui.
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0: Não se esqueça também do nosso WhatsApp, no nosso Facebook, Dinâmica FM Jacutinga, e no Insta, arroba Dinâmica FM. 8h24, a música continua aqui no seu rádio. Agora tem Tayla.

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1: 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Ouviu?

0: dinâmica tá legal. Lola Young pra você aqui com o Messi, fechando mais uma sequência pra você ligado à sua indicação via WhatsApp, hein, no 38550145. Manda a sua aí, até as 10 o Del vai rolando a sua preferida. Estamos conectados aqui no nosso WhatsApp, também no nosso Facebook e no Instagram aqui da Dinâmica.
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0: 8h39.
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2: 8h40, estamos de volta, tem um bumerangue.
1: Boa noite, Dinâmica FM.
0: Boa noite.
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0: Fechando mais uma sequência pra você com eles, Jorge Mateus, aqui na Dinâmica FM, Só nos Olhos. Música mais nova do Jorge Mateus rolando por aqui na programação Dinâmica FM. E você do outro lado continua mandando a sua aqui no WhatsApp no 38501045. Na volta do break tem mais indicação sua por aqui.
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0: 8h56, boa noite.
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0: 2 para as 9, tamo de volta. Agora tem ela, Shakira.